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0: 21 horas e 15. Boa noite pra você.
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2: Tem coisas que parecem, mas não são. A gente não pode fazer nada quanto a isso.

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1: 11 graus. 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

0: Vou pegando você.
1: Ah, mulher!
2: Uma salva de palmas, menos é mais!
1: Obrigado, tá, meu compadre? Estamos juntos por esse convite maravilhoso.

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3: 11 e 2, 10 graus.
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1: 11:44.
2: 10 graus.

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1: Meia-noite e
2: 10 graus.
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1: Meia-noite e 29.
2: 10 graus.
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1: Meia-noite 58.
2: 10 graus.
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1: Terminar com raiva, amigo.
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1: 1:25. 10 graus.

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1: Uma salva de palmas pra Dona Júlia e seu Rafa. Vai ensinar um shot pra vocês. Ó.

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2: 1:55.
3: 10 graus.
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1: 2:21, 10 graus.
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1: 2:46.
2: 9 graus.
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1: 3:36.
2: 9 graus.

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1: Olá, chegou a hora de atravessar o túnel do tempo para ouvir os sucessos eternos da música popular brasileira. Está começando o Rádio Vitrola comigo, Ronaldo Martins, e com Pedro Pincer. E aí, Pedro, tudo bem?
2: Tudo bem, e você, Ronaldo?
1: Tudo bem, você preparou a nossa playlist de hoje, começando com Marisa Monte. Eu só te digo que na semana que vem irei a um show da Marisa Monte.
2: Ah, então aproveite, porque realmente é um deleite. O show da Marisa é uma produção espetacular.
1: Adoro. E você vai pôr ela cantando uma música do Paulinho da Viola.
2: Isso, que é um grande amigo dela, né? Tem essa identidade portelense, né? Entre os dois e tal. E a gente vai ouvir a Dança da Solidão, de 94, do disco Barulhinho Bom. É uma versão que também hoje até você com certeza ouvirá ela cantando ao vivo a Dança da Solidão, porque está ainda até hoje no repertório dos shows da Marisa.
1: Vamos ouvir então Dança da Solidão com Marisa Monte.

0: Esse foi Belchior, a música Mucuripe, que é uma composição dele com Fagner. Dois grandes cearenses, né?
1: Isso.
0: E ele fez a letra todinha e entregou pro Fagner.
1: No Bar do Anísio. Você que conhece Fortaleza, se você conhece o Bar do Anísio...
0: Eu já fui algumas vezes em Fortaleza.
1: Quem está nos ouvindo em Fortaleza, se conhece o Bar do Anísio, se ele ainda existe, foi gravado, a letra foi entregue nesse bar.
0: E aí o Fagner compôs rapidamente.
1: Rapidamente, exatamente. E aí a música ganhou festival aqui, inclusive em Brasília, no Festival do Serrube.
0: Eu não conheço o bar, mas eu conheço Fortaleza. E uma das primeiras coisas que eu quis conhecer em Fortaleza foi as jangadas lá no Mucuripe. As velas do Mucuripe eu já vi, tirei foto.
1: Pois é, e essa música é gravada por uma pleia de pessoas muito importantes, né? Tem a Elis, tem até em especial do Roberto Carlos, ele canta Mucuripe. Mas a gente ouviu com o clássico Belchior.
0: Agora vamos para Maria Bethânia. A gente vai ouvir Maria Bethânia numa composição da Adriana Calcanhoto, né?
1: Isso, exatamente. Na verdade, a música devia ter outro nome, devia ser cantada.
0: O título.
1: E aí a Bethânia gostou tanto da música que registrou e lançou com o nome de Depois de Ter Você.
0: Mas diz que era uma mania da Bethânia. Inclusive fala que a Adriana já mandou e não pôs o título.
1: Isso, já sabendo.
0: Ela sabia que a Bethânia ia mudar.
1: Ia mudar.
0: A Bethânia tem essa mania de mudar títulos às vezes, né?
1: Isso.
0: E isso aconteceu com essa música.
1: Exato, que é lindíssima.
0: Vamos ouvir Depois de Ter Você com a Maria Bethânia.

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0: Esse foi Flávio Venturini, a canção Noites com Sol. Não preciso dizer que eu, como mineiro, amo Flávio Venturini e ele compôs essa música inspirada...
1: É, falamos já de Fortaleza no primeiro...
0: Aqui no caso ele foi para o Ceará, mas não para Fortaleza.
1: Não, foi em Jericoacoara, né, na famosa formação rochosa da Pedra Furada. Né? E aí ele estava ali num momento de melancolia e tal, e aí as pedras aumentaram lá a inspiração do Flávio Venturini para fazer a melodia. Porque e depois o Ronaldo Bastos acabou fazendo a letra.
0: Ronaldo Bastos, que é grande parceiro dele e é parceiro também de cantores, de artistas do Clube da Esquina.
1: Sim, exatamente.
0: Porque muita gente fala que o Flávio Venturini é do Clube da Esquina. Não é, gente.
1: Não é, é um pouquinho depois,
0: ele
1: né?
0: Ele é mineiro... até tem canção dele no Clube da Esquina 2, no disco de 76, a canção Nascente, por exemplo. Cantada com Milton Nascimento no Clube da Esquina 2.
1: É, mas no classicão lá
0: no
1: de 72.
0: No classicão de 72,
1: tem.
0: Aquela turma que compunha ali em torno de Milton, depois do Lô, Márcio Borges, o Flávio não estava.
1: Não estava.
0: Aliás, o Flávio tem outro estilo musical, né?
1: É, uma coisa meio progressiva, né? Exatamente.
0: E bom, e com o Flávio Venturini encerramos esse bloco, voltamos daqui a pouquinho, hein?
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0: Voltamos com Rádio Vitrola, com a nossa seleção musical que sempre abre o baú. E agora abrimos o baú para uma coisa que eu vou te falar. Essa canção... Esquinas, eu tenho a impressão que o Djavan, eu não sei se ele ganhou o Grammy, mas essa música disputou o Grammy. Ele ganhou o Grammy com...
1: O Grammy Latino, né?
0: O Grammy Latino. Ele ganhou com outra canção...
1: Não sei.
0: Até recentemente eu estava vendo ele cantando, mas o Esquinas é uma canção que fez muito sucesso... internacional ali,
1: né? Ela foi gravada em inglês, né? Por um grupo chamado Manhattan Transfers, né? Que foi gravada com o nome de So You Say. Mas a letra em inglês vira pó dentro dessa poesia maravilhosa que é o Esquinas.
0: Né?
1: É linda demais, é.
0: E ela foge um pouco dessas letras mais herméticas do Djavan,
1: letras djavânicas, né? Que você olha e você sabe que foi ele que fez, né?
0: Uma poesia... mais, assim...
1: Visceral, eu diria.
0: Visceral e mais explícita, né?
1: Sim, sim.
0: Vamos ouvir Esquinas com Djavan.

0: Esse foi Luiz Airão cantando nossa canção. Ele é o autor, minha gente. Essa música fez muito sucesso.
1: Isso. Por isso que eu trouxe ela na voz dele, né? Porque a gente sempre fala aqui dos autores das canções. E a nossa canção tem tantas outras interpretações,
0: né? A primeira de sucesso foi com a Martinha.
1: Pois é, Martinha,
0: depois Roberto Carlos. A canção de 1966.
1: Vanessa da Mata, muita gente gravou, né? E agora, o mais interessante disso tudo pra mim é... Tudo bem que tem a saudade da namorada, pra ele fazer a música, inspirar e tudo. Mas fala-se que a inspiração é Yesterday dos Beatles.
0: Ah, interessante.
1: Entendeu? Então, fazer essa relação do Luiz Airão com os Beatles, eu não podia perder essa oportunidade.
0: E associa o Luiz Airão ao samba, né?
1: Sem dúvida, é.
0: E essa não é um samba, né?
1: Não, é uma música mega romântica.
0: Mega romântica, super legal. Bom, a gente falou da Adriana Calcanhotto agora há pouco, né? Como compositora da música que a Bethânia gravou.
1: Exato.
0: Agora vamos ouvir a Adriana Calcanhotto, a música Fico Assim Sem Você. Qual que é a história dessa música?
1: É o seguinte, Fico Assim Sem Você virou um sucesso com Claudinho e Buchecha.
0: Sim.
1: Né? E depois acabou tendo um viés até meio profético essa letra, né? Porque ele canta Buchecha sem Claudinho, sou eu assim sem você, e logo depois Claudinho veio a falecer. Mas a história foi o seguinte, que o Abdullah, que é um dos compositores, tinha brigado com a mulher, e aí começou a dizer pra ela que eu sem você sou avião sem asa, sou fogueira sem brasa, tudo. E daí começou, a letra veio e virou esse sucesso, primeiro com Claudinho e Buchecha, e depois com a Adriana Calcanhotto nessa versão... Adriana Partimpim, né? Que ela é uma personagem que ela criou pra cantar músicas mais infantis.
0: E é incrível
1: assim.
0: Como briga de marido e mulher da música boa, né?
1: Com certeza, desde que o mundo é mundo.
0: Vamos ouvir Fico Assim Sem Você com Adriana Calcanhotto.

0: Você ouviu Alceu Valença, a música Solidão, que eu não sabia que foi inspirada em Belo Horizonte.
1: Belo Horizonte. Ele fez um grande show, fez um show no Palácio das Artes.
0: Palácio das Artes, uma casa maravilhosa.
1: Você deve ter uma sala com seu nome lá,
0: maravilhosa.
1: Inclusive.
0: Você conhece o Palácio das Artes?
1: Não, nunca fui.
0: Cara, assim, uma das salas de espetáculo mais bonitas do Brasil. Pegou fogo uma vez, teve um incêndio.
1: É mesmo?
0: Destruiu. Eu era repórter na época. É. E eu estava no centro da cidade, quando vi aquela fumaça, que é bem no centro, fui correndo, era um incêndio no Palácio das Artes, ficou totalmente destruído, mas é uma coisa interessante, houve uma mobilização para reconstrução imediata, e ele foi reconstruído do mesmo jeito, só que com nova tecnologia.
1: Sim, mais moderno.
0: Mais moderno, se transformou numa casa de espetáculo ainda melhor.
1: Pois é, então o Alceu fez um show no Palácio das Artes, esse lugar importantíssimo da cultura belo-horizontina, e depois voltou pro hotel, cara. E aí tava naquela solidão, né? Tava uma maior festa, sendo incensado pelo público e tal, de repente voltou pro hotel sozinho, olhou pra janela ali, ficou contemplando e fez solidão.
0: Muito legal. Né? Com solidão encerramos esse bloco, voltamos daqui a pouquinho, hein?
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2: 4 e 13.
4: 8 graus.
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1: Voltamos para o último bloco aqui do Rádio Vitrola. Vamos começar com Tim Maia, uma canção de 1978, a canção Sossego.
2: Sossego, é. O que eu quero? Sossego.
1: Eu quero sossego.
2: E é uma versão, é uma adaptação declarada, inclusive, de um instrumental chamado Bootleg, que foi gravado em 65 pelo Booker T and the MGs.
1: Só instrumental.
2: E é uma banda muito importante do soul americano, e o Tim, declaradamente conhecedor demais da época, inclusive morou nos Estados Unidos e trouxe essa assinatura do soul americano pra cá, fez o Sossego em cima dessa música instrumental.
1: Vamos ouvir Sossego com Tim Maia.

0: Essa foi Sandra de Sá cantando Fábio Júnior, 20 e poucos anos.
1: Você sabe que a gente gosta aqui de trazer versões diferentes dos grandes clássicos também, né? Então, quando eu achei a Sandra de Sá cantando Fábio Júnior no primeiro disco dela, tá? Isso é de 1980, que é o primeiro disco da Sandra de Sá, já cantando Fábio Júnior, eu falei, eu tenho que trazer isso pra
0: e
1: cá.
0: E o Fábio Júnior gravou um ano antes. 79.
1: Um ano antes de 79, exatamente. A música que ele fez inspirado no final do relacionamento ali dele com a...
0: Maria,
1: no primeiro
0: Tereza
1: casamento
0: Contino.
1: Dele, que foi... Exatamente, ficou 3 anos casado com ela. Um dos enésimos casamentos de Fábio Júnior.
0: Gente, eu perdi a conta, não dá, né? Eu nem sei se ele tá casado ultimamente.
1: Tá.
0: Do Fábio Júnior, nós vamos para Alaide Costa, aí um pouquinho mais clássica, né?
1: Sem dúvida. Alaide Costa é uma grande figura, é a grande dama da Bossa Nova, eu diria para você. É Alaide Costa, eu acho até que ela é pouco valorizada, pouco falada, pouco referenciada. Então, eu fico com uma pessoa com 90 e tantos anos. É a única, você que é um grande mineiro, é a única mulher que participa do Clube da Esquina cantando Me Deixa em Paz com o Milton Nascimento. A versão que a gente vai ouvir é só a Laide Costa.
0: Mas tem ela com Milton.
1: Tem ela com Milton, que é o grande clássico, né, do Clube da Esquina. Mas eu fiz essa... queria realmente fazer uma homenagem à Laide Costa, que é uma pessoa que devia ser mais referenciada, eu acho. Sabe?
0: Muito legal. Vamos ouvir Me Deixa em Paz com a Laide Costa.

0: encerramos em grande estilo com o Zé Geraldo cantando essa música Cidadão, engajadíssima. Uma música, assim, que fala até hoje, né?
1: Isso.
0: Fala até hoje.
1: E, na verdade, tem uma inspiração real, né? Essa música, né? Que o Lúcio Barbosa, que era um poeta baiano, fez a letra em homenagem a um tio dele chamado Ulisses, que era pedreiro.
0: E que deve ter vivido essa
1: e
0: realidade.
1: E passou por isso direto. É. Entendeu? Tipo, de, pô, eu fiz esse negócio aqui e agora eu que construí esse lugar e não consigo entrar.
0: Não consigo entrar. Né?
1: E como o seu Ulisses, que o tio do Lúcio Barbosa, tantos outros não devem passar por isso até hoje, né? Então é uma música muito, muito tocante.
0: O Zé Geraldo tem músicas assim, aquela outra, tudo isso acontecendo, eu aqui na praça dando milho.
1: Eu adoro Milho aos Pombos, muito bonito, né? E o Senhorita, né? Várias outras músicas muito legais, mas o Cidadão talvez seja o grande clássico do Zé Geraldo.
0: Legal, encerramos então aí, Pedro. Semana que vem a gente volta, né?
1: Foi um grande prazer, sempre uma alegria estar aqui com vocês.
0: 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Até semana que vem, pessoal.
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4: 4:31.
5: 8 graus.
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7: Estimados fãs e amigos gauchada do Brasil, volto a estar com vocês para mais um programa, o que sempre me traz muita alegria. Abraços gaúchos a quem vive no Rio Grande, em Santa Catarina, no Paraná, em outros estados queridos do nosso país, onde temos parcerias com grandes emissoras. Nosso encontro se dá pela generosidade desta que é uma rádio que valoriza a nossa cultura regional. É parceira dos Serranos e com ela devotamos grande respeito e admiração por todos os ouvintes. Hoje vou trazer, ainda que resumidamente, a história de Julio Iglesias, um dos maiores cantores românticos do mundo. Depois trarei informações sobre o que fazer quando alguém está com febre alta. No quarto bloco, trarei mais ditos gauchescos, valendo-me do livro Isto é Rio Grande, Tchê, escrito pelo meu colega e amigo Altamir Souza, lá de Lagoa Vermelha. Meu amigo Ganso e eu iremos brindá-los com ótimas músicas de nosso repertório. E como faixa especial, rodaremos a música Rei, interpretada por Julio Iglesias.
8: E no momento nobre, estarei conversando com o famoso cantor nativista gaúcho Carlos Magrão.
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8: Agora vem a boa música do programa a todos que nos brindam com sua audiência. Rodaremos Vaneira Serrana e em seguida o shot Galpão do Brasil. Vai lá, Ganso!

Ouvimos de minha autoria Edson Dutra, de meu irmão Emerson Francisco Becker Dutra e do Jefferson Brás Madruga, Vaneira Serrana. E na sequência, de minha autoria e de João Alberto Preto, Galpão do Brasil. Breve intervalo e logo regressaremos com nosso encontro. Sugiro respeitosamente, permaneçam na sintonia, é uma honra tê-los conosco.

0: De volta à agradável companhia de todos vocês, queridos ouvintes, com o programa Encontro com os Serranos. 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
0: 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Aqui no Encontro com os Serranos, vamos falar de febre alta. O que fazer? Para baixar a temperatura, retire o excesso de roupas, tome um banho morno, nunca gelado, e faça compressas frias na testa, axila e virilha. Mantenha o ambiente ventilado e beba bastante líquido para evitar a desidratação. Antitérmicos ajudam, mas devem ser usados com orientação. O que fazer para aliviar os sintomas? Hidratação constante. A febre aumenta a perda de líquidos. Bastante água deve ser dada à pessoa que está com essa febre. Chás, sucos ou mesmo água de coco. Controle a temperatura externa. Use roupas leves e evite se cobrir com cobertores pesados, mesmo que sinta frio ou calafrios. Banhos e compressas. Tome um banho com água morna. Aplique toalhas umedecidas com água fresca na testa, axilas e pulsos. Nunca use álcool, pois pode causar intoxicação ou choque térmico. Repouso. Evite esforços físicos intensos e descanse bastante para ajudar o corpo a se recuperar. Uso de medicamentos. Analgésicos e antitérmicos comuns podem ajudar a reduzir a febre e aliviar dores, mas só devem ser utilizados com orientação médica ou prescrição em mãos. Quando procurar um pronto-socorro imediatamente? A febre alta

Realmente acima de 39 ou até 40 graus pode ser sinal de infecção grave e requer cuidados emergenciais. Procure ajuda médica urgente se apresentar 1. Alteração de consciência, confusão mental, irritabilidade extrema, delírio ou dificuldade para acordar. 2. Sinais neurológicos, rigidez no pescoço, dor de cabeça muito forte ou convulsões. 3. Problemas respiratórios, falta de ar ou dificuldade para respirar. 4. Sinais na pele, surgimento de manchas roxas ou erupções cutâneas repentinas. 5. Recusa de líquidos / vômitos, que quer dizer incapacidade de ingerir líquidos por náuseas constantes. Então, se a febre em adultos durar mais de 3 dias ou mais de 24 horas em bebês com menos de 2 anos, consultem urgentemente um médico. São dicas que o programa Encontro com os Serranos traz para guarnecer a saúde de todos os nossos ouvintes aí, que esses esclarecimentos só têm a pretensão de ajudar as pessoas. Vamos trazer mais música no programa? Agora é a vez de rodarmos Cheirando a Creolim e Bugio do Rio Grande. Vai lá, amigo Ganso!

0: Rio Grande.
1: Rodamos para vocês Cheirando a Creolim, do Alex Silveira e do André Teixeira. E depois do João Pantaleão Leite, de minha autoria, Bugio do Rio Grande. Breve intervalo e logo a sequência desta edição. Até já!

0: 4:56.
1: 8 graus.
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3: Regressando com o nosso encontro, a agradabilíssima companhia dos nossos fãs e amigos, por essa que é a sua rádio favorita, sua rádio do coração. 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Aqui no Encontro com os Serranos, a história de Julio Iglesias. Julio Iglesias é um cantor, compositor e ex-jogador de futebol espanhol. Considerado um dos artistas de maior sucesso comercial da história da música, com mais de 300 milhões de discos vendidos em 14 idiomas, ele construiu uma carreira lendária de baladas românticas, apresentando-se para milhões de pessoas ao redor do mundo. De goleiro a ícone da música. Nascido em Madrid, em 23 de setembro de 43, Julio Iglesias de la Cueva inicialmente destacou-se no esporte. Na juventude foi goleiro de um time juvenil do Real Madrid. No entanto, seu destino mudou tragicamente na véspera de seu aniversário de 20 anos, em setembro de 63, quando sofreu um grave acidente de carro que o deixou semi-paralisado por mais de um ano. Foi durante a longa recuperação no hospital que ele começou a dedilhar um violão para exercitar os dedos e aliviar o tédio. Essa nova paixão transformou-se em uma carreira musical brilhante. Em 1968, ele venceu o Festival Internacional da Canção em Benidorm, com a música La Vida Sigue Igual, garantindo seu primeiro contrato de gravação. Vejam como uma fatalidade se tornou o início de umas carreiras musicais mais bem-sucedidas do mundo. Sucesso global e recordes. A partir dos anos 70, Julio Iglesias consolidou-se como um fenômeno global. Ele gravou duetos memoráveis com vários artistas, incluindo os nomes dos brasileiros Roberto Carlos, Zezé Di Camargo e Luciano. Conquistou a marca de artista latino mais vendido em todos os tempos e entrou para o Guinness World Records em 1983. Ele construiu uma discografia imensa com canções clássicas como Me Olvidé de Vivir e Hey, estabelecendo-se como uma lenda da música na Europa e nas Américas. Sua vida pessoal sempre atraiu a atenção da mídia. Nos anos 70, foi casada com a socialite filipina Isabel Preisler, com quem teve 3 filhos, incluindo também cantor Henrique Iglesias. Após o divórcio, estabeleceu residência em Miami e Punta Cana e, em 2010, casou-se com Miranda Ringsburger, com quem teve mais 5 filhos. Para um olhar aprofundado na biografia do cantor, que detalha tanto seus sucessos quanto sua vida pessoal ao longo dos anos, vocês podem conferir os artigos da IMBD, Biografia de Julio Iglesias. Gosto demais das músicas desse grande cantor. Quando vejo os seus clipes, ele é uma aula de como se interpreta uma música romântica. Muito lindo, sou muito fã dele. Espero que vocês gostem da música que vou rodar aqui como faixa especial, que é uma música dele, um dos grandes sucessos dele, como já foi anunciado. Então essa é, em resumo, claro, a história musical e um pouco da história pessoal de Julio Iglesias. Agora vamos brindá-los com mais músicas aqui em nosso programa. Está chegando a música Nossa Vaneira, com a participação de Sérgio Reis, e depois uma canção lá do início quase da nossa carreira, cujo título é Meu Pago. Vai lá, amigo Gans.

0: costela, deixa eu dar uma dançadinha mais com essa morena. 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
1: Então eu vou puxar o fole aí pra tu dançar com a morena, Sérgio Reis. Vamos lá!
0: Segura!
1: Vamos lá!

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Rodamos para vocês do Capim, que é como se apresenta o autor dessa música, Nossa Vaneira. E também, na sequência do Moacir Rezing, a canção Meu Pago, ambas na interpretação dos Serranos, sendo que Nossa Vaneira teve a participação do querido colega e amigo Sérgio Reis. Breve intervalo e logo a sequência do programa Quem Nos Distingue com Audiência. Até já, meus ouvintes.

0: De volta com o nosso encontro sob o prestígio da companhia de todos os nossos queridos ouvintes. 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
0: 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Meus ouvintes, aqui no Encontro com os Serranos, pela sua rádio favorita, mais uns ditos gauchescos. 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Mais bonita que abacaxi em porta de venda. Mais enrolado que gago nervoso. Mais escondido que umbigo de gordo. 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Cavalo dado não se olha os dentes. Berra mais que bezerro desmamado. 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Oh, beleza! Assim são alguns dos inúmeros ditos gauchescos, ou como queiram, tiradas gauchescas. Agora trazemos mais músicas a vocês. É o momento de brindá-los aí com a faixa especial, essa já pré-anunciada e agora reafirmo, a obra se chama Rei. Julio Iglesias a interpreta. Seu lançamento foi em 1980. Música composta por Julio Iglesias, por Ramon Arcusa e Giovanni Belfiore. E depois teremos A Vaneira Quando o Sol Mete o Focinho, de minha autoria, Edson Dutra e de João Sampaio, na interpretação dos Serranos. Vai lá, Ganso!

0: Repassamos a vocês, como faixa especial, a clássica obra Rei, na interpretação de Julio Iglesias. E, na sequência, os serranos cantaram Quando o Sol Mete o Focinho, na voz solo, meu querido colega e amigo, gaiteiro dos serranos atualmente, o Estevão Guedes. Canta muito bem, além de ser um grande acordeonista e uma ótima pessoa. Sempre oportuno também registrar isso. Depois de rodarmos as músicas anunciadas, faremos a seguir um breve intervalo e logo já estaremos adentrando um momento nobre. Eis que já está aqui comigo, a bordo do navio Calypso, aqui em Corumbá, esse talentoso colega que é o Carlos Magrão. Até já, meus ouvintes.
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0: O programa Encontro com Serranos volta à audiência de todos que nos prestigiam com essa amável sintonia. 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
0: De volta com o nosso Encontro com os Serranos, eu saúdo ao meu colega e amigo Carlos Magrão, que está comigo aqui, como falei há pouco, no navio Calypso, aqui em Corumbá, no Mato Grosso do Sul. Ele que foi contratado, juntamente com o Renato Borghetti e comigo, para atuar à noite para mais de 50 pescadores que vieram de alguns estados brasileiros congraçar numa pescaria de amigos que se reúnem e que fazem da pesca desportiva o seu esporte preferido. Então, dou as boas-vindas ao meu colega e amigo talentoso Carlos Magrão.
4: Doutor Edson, como carinhosamente gosto de chamá-lo, é uma satisfação minha mais uma vez poder estar aqui participando. Eu já participei uma vez do programa, né? Do Encontro dos Serranos, mas é sempre bom voltar. E, exatamente como o amigo falaste, agora sobre as águas do Rio Paraguai, né, aqui no Mato Grosso do Sul, de uma forma um pouco diferente, né, mas não menos especial, porque conseguimos aí atrelar a música, especialmente a música gaúcha tradicionalista, juntamente com essa arte nobre que é a pesca. Né. Digo que eu não sou um grande pescador, né? Mas admiro esse esporte, né? De quem pratica. E está sendo momentos de muita alegria, de momentos de amizades, de conhecer novas pessoas. Isso tudo fortalece a nossa qualidade de ser humano, porque a família e os amigos são importantes demais. Está sendo maravilhoso, uma honra.
5: Pois não. Ontem nós pescamos juntos e eu te vi pescando e testemunhei que pescasse uns tucunarés. Qual foi a sensação de ter o peixe puxando o teu anzol? É gratificante?
4: É demais, demais. Como falei, eu não sou um grande pescador, então eu tive uma pequena introdução de como conduziu o molinete ali, né? E eu peguei isso. Na verdade, foram três peixes, né?
5: Sim.
4: E o maior, que estava no meu barco, fui eu que peguei.
5: Uhum.
4: Então, pô, é uma sensação gostosa, diferente de... Tipo, uma liberdade.
5: Pois,
4: né?
5: Não.
4: É muito bacana. Até porque a gente não faz isso seguidamente, né? É a primeira vez que eu venho.
5: Pois é. E ontem à noite, dos três shows que nós fizemos aqui, pra mim foi um encerramento de luxo. O que te pareceu?
4: Da mesma forma. Tu vê como foram três dias,
5: três dias.
4: Mas ontem parece que foi uma coisa
5: programada, e não foi nada programado.
4: Não,
5: 100% improviso.
4: O que não foi programado foi ontem. E aí foi o dia mais especial. Por que foi especial? Porque ficaram as pessoas, aqueles que gostaram, que realmente tinha gente que estava muito cansada.
5: Sim.
4: Foi dormir, mas quem ficou apreciou. E não foi só apreciar as músicas. Uhum. As histórias do Edson Dutra, do Renato Borghetti, do Paulo Merizio.
5: As tuas.
4: A minha própria história também, que todo mundo tem a sua história. Então as pessoas, como é legal, essa música surgiu por isso. Né? Como o senhor falaste da música, que fiquei muito feliz de ouvir a música que fizeste para os teus dois filhos, e depois não fez para um terceiro, mas fez para o neto.
5: Isso aí, para o Filipinho.
4: Então isso aí são histórias, quer ver? Se você não conta, as pessoas não sabem o porquê dessa música. Então isso que é o bacana da coisa.
5: Aí.
4: E ontem aconteceu tudo isso.
5: Isso aí. O ano que vem, eu acho que eles querem que nós voltemos novamente aqui.
4: Pois olha, tomara. Eu tô aí, eu gostei demais. E se for possível, claro, repetir, tomar. E eu acho que é realmente, eles escolhem realmente as pessoas que têm um pouco de, como é que eu vou dizer, de história, e pessoas do bem, né?
5: É isso aí.
4: Não pessoas que vêm aqui, que querem se jogar no rio, beber desqualificadamente, digamos assim, principalmente nós que somos artistas, né? Eles vêm para nos apreciar e a gente vem para curtir a amizade deles e essa natureza e essa pesca maravilhosa.
5: Com certeza. Por favor, anuncie duas músicas aos nossos ouvintes.
4: Eu vou, já da minha carreira solo, que eu estou completando agora 9 anos.
5: Nove anos,
4: carreira solo, né?
5: Parece que foi ontem, hein, que separasse da dupla Oswaldir e Carlos Magrão. A famosa dupla Oswaldir e Carlos Magrão.
4: Isso, depois de 33 anos, né? Estou juntos com os
5: Oswaldir. Acho que foi, eu acho, não me recordo de uma outra dupla no Rio Grande do Sul, fora os irmãos Bertucci. Que tenha sido tão famosa ao longo da nossa história gaúcha.
4: Pelo menos
5: agora, nesse momento, eu não lembro.
4: Não sei nem se Nelson Janetti e o Cleito Credir, talvez, mas é um pouco um trabalho um pouco diferenciado. Teixeirinho e Mary Terezinha, não sei se ficaram esse tempo todo.
5: Mas ali a Rigor não era uma dupla, né? Era Teixeirinha e a Mary Terezinha acompanhava.
4: Era diferente.
5: Penso assim, né? Penso assim, né?
4: E em 2017 eu resolvi voar, digamos, com as minhas próprias asas.
5: Sim.
4: Seguindo um sonho que eu tinha de muito tempo. Então eu vou aqui anunciar dessas duas canções, e uma delas, inclusive, foi a primeira gravação de um EP que eu fiz com 4 músicas.
5: Sim.
4: Quando cheguei em Santa Catarina, que hoje moro em Santa Catarina.
5: Sim.
4: Que é exatamente O Buchincho.
5: Sim.
4: Que é uma, na verdade, é um poema do Jaime Caetano Brau, mas numa certa feita em Brasília, a gente estava tocando no CTG e eu vi que o CTG se chamava Jaime Caetano Brown.
5: Sim.
4: Aí eu peguei, sabia o primeiro verso do Buchincho, do Jaime, e depois fiz um segundo verso e entramos com essa poesia.
5: Sim.
4: Foi um bafafá muito grande e depois eu desenvolvi a letra. Então ficou O Buchincho.
5: O Buchincho.
4: Né? Essa é a primeira canção. E a outra é uma música linda, inédita, também do Jairinho Delgado, que me presenteou com uma música com a história de um menino e de um cavalo que nasceram juntos numa fazenda, chamada Cavalo Guardião.
5: Vai lá, garçom!

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dos ouvintes. Em seguida, voltaremos com a sequência do programa Encontro com os Serranos. Até já. 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Voltando à agradável companhia dos nossos fãs e amigos com o programa Encontro com os Serranos. 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

0: 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De volta com o nosso encontro, agradável companhia das senhoras e dos senhores, eu prossigo a minha charla aqui dentro do navio Calypso, em Corumbá, onde estamos a fazer música para mais de 50 pescadores no Mato Grosso do Sul, aqui nas águas do Rio Paraguai. Cortei um pouquinho a pescaria do meu colega e amigo Carlos Magrão e viemos aqui no meu camarote aqui fazer essa gravação para trazer o programa. De start, eu prossigo a conversar com ele, como disse, e perguntando ao Magrão como é que está hoje a tua carreira. Tu moras em Santa Catarina, qual é o grupo que te acompanha, tu fazes esse espetáculo sozinho, como é que é o teu modo de trabalhar hoje?
1: Bueno, eu praticamente tenho um trabalho acústico, né? Tenho um trabalho com banda, que são quatro músicos, quando a gente faz algumas feiras, eventos maiores, mas esse acústico eu faço muito, muito corporativo. Então eu tenho praticamente viajado o Brasil inteiro com esse formato, né? E sempre levando a nossa música, que através eu faço acordeon, o Sim. Eleandro Rocha toca gaita também, mas também toca um teclado junto, toca dois Sim. instrumentos, né?
0: Teclado preenche muito, né?
1: Muito, é. Eu sempre gostei, e minhas músicas Sim. sempre foram pautadas muito com teclado, Sim, né? Desde o início
0: lembro,
1: da dupla.
0: Eu me lembro.
1: E mais o Juliano, que faz violão comigo. É assim, um novo formato, né?
0: Uhum.
1: Depois da pandemia, Sim. os músicos que tocavam comigo vieram para Santa Catarina,
0: Sim.
1: mas na pandemia voltaram e aí esse é um novo grupo agora.
0: Sim.
1: E hoje, exatamente, moro em Santa Catarina, saí do Rio Grande do Sul.
0: Qual é o município, perdoe de perguntar?
1: Itajaí.
0: Itajaí.
1: É. Sabe, né, doutor, que sou casado com uma carioca,
0: é.
1: E quando acabou a dupla, ela não quis mais ficar no sul, ó, quero sair um pouco do frio,
0: Sim.
1: já vivi 20 anos com você aqui, agora
0: Sim.
1: eu quero para um lugar onde tem a praia.
0: Sim.
1: E aí
0: Sim.
1: fui para Santa Catarina, o litoral,
0: Sim.
1: e tô ali. Faz 10 anos que eu tô em Itajaí.
0: Sim. Então, tu atuas, então, dessa forma, mas se a pessoa quiser somente o teu trabalho, tu, o solo...
1: Faço também.
0: Sei.
1: Sabe, né, doutor, eu acho que contigo também é assim,
0: uhum.
1: tem certos momentos da carreira que você, as pessoas querem que você vá sozinho, não só para tocar, mas para contar a história
0: conversar.
1: Também. Isso é salutar.
0: Isso aí,
1: a gente vai
0: aí.
1: Lá e conta isso, então eu também faço um trabalho sozinho, não sempre, né?
0: Certo.
1: Mas esse acústico é o que realmente hoje Sim. me movimenta bastante.
0: Às vezes um aniversário familiar, né? As pessoas querem...
1: Casamento, familiar, eu vou muito para o Mato Grosso, onde os gaúchos estão por lá, fizeram
0: Sim.
1: história, e os filhos...
0: Sim.
1: Os netos hoje
0: Sim.
1: querem presentear os avós ou os pais com aquela
0: um
1: música
0: ídolo.
1: Que eles ouviam.
0: Um ídolo.
1: Ué, aí assim acontece.
0: E, então, gravasse 9 discos na carreira solo?
1: Não, na carreira solo. Na verdade, eu fiz um EP com 4 canções quando
0: Sim.
1: eu cheguei em Santa Catarina, que
0: Sim.
1: eu não tinha trabalho nenhum de carreira solo,
0: Sim.
1: né? E depois, doutor, eu não acabei não lançando mais, porque aí começou a ouvir os streams. Né?
0: Sim.
1: Aí você lança hoje no Spotify, no Deezer. Essa
0: Sim.
1: é a forma que eu
0: Sim.
1: tenho lançado minhas músicas
0: Sim.
1: hoje.
0: Sim.
1: Alguns videoclipes no YouTube também,
0: Sim.
1: né?
0: Sim.
1: Porque.
0: Ah, é, não, é claro, não existe mais hoje os discos mesmo.
1: É.
0: Vai lançando música esporadicamente.
1: Exatamente, né? É isso que eu tenho feito bastante.
0: E o teu lado, por exemplo, religioso, que brotou depois da saída da dupla, do desmanche da dupla, surpreendeu a todos
1: uhum.
0: e para mim foi assim uma surpresa agradável, porque eu sou um homem religioso também,
1: uhum.
0: mas não me dedico com exclusividade a esse trabalho. Eu sei que tu fazes um ativismo independente do gospel, mas faz também o gospel.
1: Faço, mas hoje o meu trabalho ele unificou, né? Tanto o trabalho gaúcho como o trabalho cristão.
0: Sim.
1: Eu já tinha esse trabalho antes de terminar a dupla, né? Eu tive um convite da igreja luterana
0: Sim.
1: e fiz esse trabalho. Então, hoje tá muito igual. Faço
0: Sim.
1: um pouco de gaúcho, um pouco de cristão,
0: Sim.
1: e isso fica perfeito num trabalho até mais íntimo. Fica bacana.
0: Beleza. Por favor, repasse o teu telefone para contatos, as pessoas que queiram ter o show.
1: Então, hoje a gente tá... É minha esposa que cuida da minha agenda hoje, com a Vivian, né? A

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1: Pode repetir, por favor.
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1: E quem não conseguiu memorizar o telefone, qual é a rede social que as pessoas podem buscar?
0: Ah, é Carlos Magrão Oficial.
1: Sabe lá, Facebook, é, Facebook.
0: Facebook também, uhum. Carlos, arroba Carlos Magrão Oficial. Sim. No YouTube, Instagram. Hoje é muito fácil de achar.
1: Sim,
0: a gente, né?
1: Com certeza.
0: Dessa forma.
1: Mais duas músicas dessa gente querida que nos prestigia.
0: Então, doutor, dessa feita eu vou. Já é uma composição minha também, da minha carreira solo. Eu resolvi fazer uma homenagem tanto para o acordeon que eu toco, quanto com meu pai. Uma música chamada Gaita Amiga,
1: Gaita
0: que é um shot, né, uma composição minha. E a outra, uma música que se chama Segredo da Simplicidade, que é o que a gente viveu aqui também,
1: sim,
0: nesse barco. Né?
1: Sim.
0: Uma composição do Gilmar Martinelli, do João de Barros e Edson de Paula.
1: Vai lá, Ganso!

0: Ouvimos as músicas
1: O Segredo da Simplicidade e Gaita Amiga.
0: Pois não. As tuas considerações finais, por favor, Magrão.
1: Primeiramente, um prazer estar aqui com o amigo, né, Encontro de Serranos. Desejo vida longa ao programa, ao amigo também, com muita saúde.
0: Obrigado,
1: e
0: igualmente.
1: Espero voltar novamente aí para a gente poder contar a história e revê-lo, nem que seja nessas pescarias, por esse mundo maravilhoso que a gente vive. Um grande
0: muito obrigado,
1: abraço.
0: Carlos Magrão. 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
0: Obrigado a todos os ouvintes, obrigado a Jesus Cristo, grande arquiteto do universo, e até a próxima semana, quando prosseguiremos com o nosso programa, com a graça dele, Jesus Cristo. Até lá, gauchada do Rio Grande, do Brasil e do mundo.
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0: 6 e 6.
1: 8 graus.
2: Olá, eu sou Rejane Costa e o Camp Notícia começa agora. A gente reúne os principais assuntos da semana com informações sobre produção, mercado, pecuária, agricultura e as decisões que repercutem no campo. Uma produção da AgroEffective em parceria com a RádioSul.net, com apoio de Sindag, o Sindicato Nacional da Aviação Agrícola, e Senar, conhecimento que movimenta o agro. Vamos às manchetes.
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2: APIL entrega agenda a candidatos e apresenta medidas para manter cadeia do leite no estado. Arco aponta cenário econômico como fator para a queda nas vendas de ovinos na Expo Inter. Granja Ferrabli celebra a vaca suprema do circuito Excelente. Oficina na Expo Inter ensina consumidor a reconhecer azeite extra virgem de qualidade. Pecanicultores lançam produtos e apresentam diversidade da Nós Pecã durante a Expo Inter. Carne Hereford amplia ações na Expo Inter e lança selo para cortes com maior marmoreio. Mostra de Escolas Técnicas Agrícolas divulga a relação de 5 projetos para feiras científicas. Genética Bubalina Gaúcha chega ao Amapá a partir de negócio na Expo Inter. E a edição ainda tem informação para ajudar a organizar os próximos dias. Tem previsão do tempo, cotações agropecuárias e a agenda do setor. 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
2: O Rio Grande do Sul terá uma virada para o frio neste fim de semana depois da passagem do ciclone extratropical. A previsão é do Instituto Nacional de Meteorologia. No sábado, ainda pode chover de forma isolada, mas o tempo começa a firmar e uma massa de ar frio derruba as temperaturas. Na serra, as mínimas podem ficar entre 4 e 6 graus, com risco de geada entre domingo e quarta-feira. Na campanha e na metade sul, os termômetros podem marcar entre 3 e 5 graus. Na região metropolitana, as mínimas ficam entre 11 e 13 graus, com tempo seco a partir de domingo. Norte e noroeste também terão predomínio de sol depois da chuva de sábado. Oeste e Missões passam praticamente todo o período com tempo firme. A partir de quinta-feira, o frio perde força e as temperaturas sobem, com máximas entre 22 e 23 graus em várias regiões.
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2: A 49ª Expo Inter encerrou neste domingo com R$ 6,185 milhões em negócios e mais de 909 mil visitantes. O setor de máquinas e implementos agrícolas respondeu por R$ 5,461 milhões, enquanto a agricultura familiar movimentou mais de 14 milhões. A feira também registrou quase R$ 22 milhões em vendas de animais. A 50ª Expo Inter já tem data marcada, de 28 de agosto a 5 de setembro de 2027. A safra gaúcha de verão 2026-2027 deve alcançar 35 milhões e 600 mil toneladas, alta de 8,6%, segundo a Emater, em divulgação na Expo Inter. O milho pode crescer 7,2% e chegar a 6 milhões e 900 mil toneladas, enquanto a soja tem produção estimada em 21 milhões e 100 mil toneladas. Já o arroz deve recuar 5,5%. A Emater alerta que endividamento, custo do seguro e excesso de chuva com El Niño podem dificultar o plantio e aumentar os riscos da safra. Como saber se um azeite extra virgem é realmente de qualidade? Uma oficina da Expo Inter colocou o consumidor para provar e entender as diferenças entre cultivares, terroirs e perfis sensoriais dos azeites gaúchos. Quem acompanhou essa experiência foi Nestor Tipa Júnior.
0: Reconhecer um azeite extra virgem de qualidade exige atenção a características que vão além do sabor. Uma oficina realizada na casa do Instituto Brasileiro de Olivicultura, o Ibroliva, no Parque de Exposições Brasil, em Esteio, durante a Expo Inter, apresentou ao público os principais atributos sensoriais do produto e as diferenças encontradas entre azeites produzidos em regiões distintas do Rio Grande do Sul. A degustação guiada foi conduzida pela sommelier de azeites Xania Chagas e integrou as ações do Ibroliva e do Empório do Azeite na feira. Durante a atividade, os participantes conheceram diferentes cultivares de oliveiras, identificaram aromas e sabores e aprenderam quais características devem estar presentes em um azeite extra virgem. Segundo Xânia, uma mesma cultivar pode apresentar características diferentes conforme a região onde é produzida, o que permite identificar distintos terroirs dentro do Rio Grande do Sul.
3: De cada região a gente tem notas sensoriais diferentes. Então um picual que é plantado na campanha vai ser diferente do picual da Serra ou, né, ou da Costa Doce. O que a gente tem que buscar num azeite de qualidade? O extra virgem, ele precisa ter três características fundamentais. O frutado, porque a azeitona ela é uma fruta, então a gente tem que buscar essa fruta fresca. O amargor e a picância.
0: Outro aspecto abordado na oficina foi a busca de equilíbrio e complexidade. A complexidade está relacionada à quantidade de notas sensoriais que podem ser identificadas, enquanto o equilíbrio depende da relação entre frutado, amargor e picância, sem que uma característica se sobreponha excessivamente às demais. Da agência Agroeffective, Nestor Tipa Júnior.
2: Obrigada, Nestor. O endividamento rural voltou ao centro do debate durante a Expo Inter, em encontro promovido pela Farsul com produtores, entidades e parlamentares. Segundo a federação, as dívidas estressadas dos produtores gaúchos somam 55 bilhões de reais, mas apenas 11,7% estariam enquadradas na medida provisória que trata da renegociação. Entre as principais cobranças estão ampliar o alcance das operações e rever regras que deixaram aos bancos a decisão sobre quais dívidas podem ser renegociadas. 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A Nospecan ganhou novos formatos e sabores durante a Expo Inter. Associados do IBPECAN apresentaram produtos que vão da rapadura às latinhas saborizadas, mostrando a diversidade de usos da Nós. Quem mostra essas novidades é Arthur Chagas.
4: Novos produtos, sabores marcantes e muita dedicação marcaram a presença de associados do Instituto Brasileiro de Pecanicultura, o IBPECAN, na Expo Inter, que aconteceu no Parque de Exposições Assis Brasil, em Esteio. Derivados da fruta, apresentados por meio de composições diferentes na formulação de alimentos com a pecan, assim como também artigos voltados aos cuidados pessoais, chamaram a atenção do público. Os produtores estiveram no Pavilhão da Agricultura Familiar, no Pavilhão Internacional e também no estande da CNA, a Confederação da Agricultura e Pecuária do Brasil. Entre eles esteve a estância da pecan, localizada em Vista Alegre, Colorado, a primeira agroindústria de pecan do Alto Jacuí. O proprietário Emerson Lava destaca como novidade as barrinhas de chocolate produzidas com farinha de nozes e a criação de um site para a empresa.
5: O pessoal até não tem muita procura, sabe, nas feiras. O pessoal acaba não conhecendo, talvez, muita farinha de nozes, então acabou desenvolvendo as barrinhas de chocolate. E um fator bem importante também aqui para a Expo Inter esse ano, que foi um lançamento não de produto, mas foi o nosso site, né, de vendas online.
4: Também estiveram presentes na Expo Inter a agroindústria pecanteca, Tardelli, de Bento Gonçalves, com destaque para a rapadura de nozes. A Pecanita Agroindustrial de Cachoeira do Sul, que apresentou as latinhas de 100 gramas saborizadas, tanto doces como salgadas, e a Pecan Brasil de Carazinho, com seu tradicional Pecantone, que nesta edição da feira ofereceu um novo sabor, frutas cristalizadas, uvas, passas e noz pecan. Da agência AgroEffective, Arthur Chagas.
2: Obrigada, Arthur. O projeto Comprador, realizado durante a Expo Inter, gerou uma expectativa de negócios superior a $3 milhões em resultado ainda parcial. A iniciativa reuniu 48 pequenos e médios empreendimentos rurais em 273 encontros com compradores internacionais. Promovido pela CNA, Apex Brasil e Sebrae, com apoio de entidades gaúchas, o projeto teve rodadas de negócios e visitas técnicas a propriedades e agroindústrias, com foco em ampliar as exportações de produtos do agronegócio brasileiro. Cinco projetos de escolas técnicas agrícolas ganharam passaporte para novas feiras científicas depois da meta na Expo Inter. As pesquisas envolvem ovinos, biochar, biofertilizantes, controle de salmonela e cicatrização animal. Quem apresenta os trabalhos selecionados é Nestor Tipa Júnior.
6: Cinco projetos desenvolvidos por estudantes de escolas técnicas agrícolas do Rio Grande do Sul foram selecionados para representar a rede em outras feiras científicas após a realização da Mostra de Ensino Técnico Agrícola, a META, na casa da Associação Gaúcha de Professores Técnicos de Ensino Agrícola, a GPTEA, durante a Expo Inter em Esteio. Coordenada pelo professor Carlos Fontoura, a iniciativa reuniu 10 projetos e não teve caráter competitivo, com todos os participantes sendo reconhecidos pela apresentação de suas pesquisas. Segundo Fontoura, a qualidade dos trabalhos apresentados nesta edição ficou acima da expectativa e mostrou avanço em relação às edições anteriores.
7: Se der para a gente falar de que o sarrafo subiu a qualidade, mas o que mais me chama a atenção, como sempre, a rede de escolas agrícolas do Estado do Rio Grande do Sul e a GTEA aprimou a sua amostra de iniciação científica do ensino profissionalizante agrícola do Estado do Rio Grande do Sul, juntamente com a SUEPRO, é que os problemas são vinculados à realidade. São soluções tecnológicas, técnicas feitas por gente nossa do Estado do Rio Grande do Sul.
6: Entre as escolas selecionadas estão a Ildefonso Simões Lopes, de Osório, a Escola Técnica Estadual Visconde de São Leopoldo, de São Leopoldo, a Escola Técnica Estadual Canguçu, de Canguçu, a Escola Técnica Fronteira Noroeste, de Santa Rosa, e a Escola Estadual de Ensino Profissional de Carazinho, a EPROCAR, da Agência AgroEffective, Nestor Tipa Júnior.
2: Obrigada, Nestor. O Agro em Punta apresentou durante a Expo Inter a edição de 2027, marcada para os dias 3, 4 e 5 de fevereiro em Punta del Este, no Uruguai. O lançamento no Brasil ocorreu no espaço do Universo Pecuária, parceiro do evento em ações de aproximação entre os dois países e da valorização do bioma Pampa. A programação terá entre os temas a segurança alimentar global e o papel da agricultura e da pecuária da América Latina e do Caribe nesse cenário. Segundo o CEO e cofundador Marcelo Batiala, a parceria com o Universo Pecuária reforça uma agenda comum ligada à produção agropecuária e à sustentabilidade, além de ampliar o debate sobre a capacidade da região de ganhar espaço na segurança alimentar mundial.
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2: Os números são da Emater do Rio Grande do Sul. Arroz em casca, preço médio de R$ 77,08 a saca de 50 quilos. Feijão, preço médio de R$ 193,75 a saca de 60 quilos. Milho, preço médio de R$ 61,60 a saca de 60 quilos. Soja, preço médio de R$ 139,48 a saca de 60 quilos. Trigo, preço médio de R$ 69,88 a saca de 60 quilos. A primeira rodada de notícias termina aqui. Depois do intervalo, a gente muda o foco e segue acompanhando outros assuntos que estão movimentando o campo. Já voltamos.

0: O Camp Notícia está de volta. Agora a gente abre espaço para outros números, mercados e movimentos que ajudam a entender o momento das diferentes cadeias do agro. Uma produção da AgroEffect em parceria com a Radiosul.net, com o apoio de Sindag, o Sindicato Nacional da Aviação Agrícola, e Senar, conhecimento que movimenta o agro. Vamos com mais informações. 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
0: Os números são de Emater do Rio Grande do Sul. Boi para abate, preço médio de R$ 12,66 o quilo vivo. Búfalo, preço médio de R$ 9,84 o quilo vivo. Cordeiro para abate, preço médio de R$ 14,81 o quilo vivo. Suíno tipo carne, preço médio de R$ 4,90 o quilo vivo. E a vaca para abate, preço médio de R$ 11,29 o quilo vivo.
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0: As vendas de ovinos recuaram na Expo Inter e a Arco relaciona o resultado ao cenário econômico. A comercialização ficou em R$ 887 mil, reais, abaixo do ano passado, mas a entidade vê perspectiva melhor para as feiras de verão. Quem explica esse cenário é Ieda Risco.
2: A comercialização de ovinos na 49ª Expo Inter movimentou R$ 887 mil, reais, uma redução de R$ 102 mil em relação aos R$ 990 mil registrados no ano passado. Para o presidente da Associação Brasileira de Criadores de Ovino, Edmundo Gresser, entretanto, o resultado financeiro não deve ser analisado de forma isolada, porque o cenário econômico influencia a disposição dos compradores para investir. Ele disse que o valor representa o momento que se vive, que não é de insegurança, mas é de maior controle de dinheiro. Segundo Gressler, os julgamentos de admissão e classificação ocorreram normalmente com forte presença de raças e animais de ponta, enquanto a comercialização manteve a característica dos últimos anos, concentrada principalmente nos exemplares bem mais qualificados. Gressler observa ainda que os animais campeões e reservados continuam apresentando maior liquidez, enquanto algumas fêmeas também foram procuradas para investimentos.
3: A Expo Inter, ela tem sido nos últimos anos a comercialização em cima daqueles animais mais bem classificados, né? Aqueles animais de ponta, os campeões, reservados, sempre tiveram uma liquidez mais efetiva, né? Fêmeas também, alguns investimentos que se observou.
2: Para o presidente da Arco, a perspectiva para as feiras de verão é de aumento da movimentação comercial, sustentada principalmente pelo comportamento dos mercados de lã e de carne ovina. Segundo ele, o verão vai estar aquecido, o que aponta a valorização da lã nos mercados internacional e interno, o bom movimento dos preços da carne ovina, como fatores que podem estimular novos investimentos. Da agência AgroEffective, Ieda Risco.
0: Obrigada, Ieda. O exemplar Corredale Pimenteira 649 da Cabanha Pimenteira de Santa Vitória do Palmar foi vendido por R$ 52 mil reais durante a Expo Inter e se tornou o ovino mais valorizado da feira. Um dia antes, o reprodutor havia sido escolhido como o melhor macho da raça. Com 129 quilos e lã de 29,6 micras, o animal foi adquirido pela Cabanha Floresta de Uruguaiana. Segundo o criador Fernando Petruzzi, o resultado reflete o trabalho de seleção desenvolvido em um rebanho de 120 matrizes. Pimenteira 649 é filho do Pimenteira 455, grande campeão da Expo Inter em 2023. A ovinocultura quer voltar a crescer, mas para isso precisa aumentar produtividade, renda e mercado. Produtores e especialistas discutiram organização da cadeia e valorização da carne e da lã em encontro promovido pela CIA e pela Arco. Quem traz os principais pontos é Arthur Chagas.
1: Uma das atrações do sétimo dia da 49ª Expo Inter foi o encontro da ovinocultura promovido pelo Serviço de Inteligência em Agronegócios, a CIA, em parceria com a Associação Brasileira de Criadores de Ovinos, a ARCO. O encontro aconteceu na casa da Associação Gaúcha de Professores Técnicos de Ensino Técnico Agrícola, a GEPTEA, no Parque de Exposições Assis Brasil, em Esteio, dentro da programação da feira, que vai até domingo, dia 6. O encontro reuniu produtores, técnicos e representantes do setor para discutir oportunidades, desafios e perspectivas da ovinocultura, com foco em temas como produção, comercialização, gestão e agregação de valor à atividade. O gerente de projetos da CIA, Gustavo Heisler, falou sobre o potencial de geração de renda da ovinocultura e a necessidade de maior integração entre os diferentes elos da cadeia produtiva. Segundo Heisler, as oportunidades estão presentes em toda a cadeia, desde a produção da matéria-prima até o beneficiamento, a indústria e a comercialização de produtos de origem ovina.
4: Na verdade, a gente tem oportunidades em todos os elos da cadeia, né, da originação, ou seja, da produção da matéria-prima, seja ela laneira, leite, carne, mas até com uma visão de toda a indústria também, né, o beneficiamento, o aproveitamento de forma geral, né. Hoje a gente tem várias iniciativas aí que tem comprovado que a cadeia da ovinocultura ela tem oportunidades muito boas de forma geral.
1: O gerente de projetos da CIA ressaltou que o Rio Grande do Sul enfrenta uma redução histórica do rebanho ovino. De acordo com ele, nos últimos 30 a 35 anos, o efetivo estadual caiu 68%. Agência AgroEffective, Arthur Chagas.
0: Obrigada, Arthur. A Granja Ferrable saiu da Expo Inter com motivos de sobra para comemorar no Circuito Excelente. A família de Anta Gorda conquistou 7 prêmios, 3 deles com a Pitoca, recordista histórica em produção e eleita vaca suprema. Quem conta essa história é Ieda Risco.
2: Elas venceram ao menos em 3 diferentes feiras pelo Rio Grande do Sul, produziram maior peso de leite e atingiram maior número de pontos nas avaliações morfológicas. E nesta sexta-feira, dia 4, desfilaram toda a sua excelência na pista do gado leiteiro. As estrelas do Circuito Excelente da Associação de Criadores de Gado Holandês do Rio Grande do Sul levaram para casa os tambos de ouro, prata e bronze da competição. Mas só uma recebeu o título de suprema, a Drimar Barolini Incredible 1042. A vaca de Paulo Diego e Diogo Ferrabuli, da Granja Ferrabuli, venceu nesta edição da Expo Inter, na Fenasul Expo Leite e também na exposição de Campo Novo, que abriu o Excelente 2026. O exemplar é da variedade vermelha e branca e completa, no dia 7, 8 anos de idade. Diogo Ferrabuli, que também celebrou o prêmio recebido por outro exemplar da propriedade, a consagrada Pitoca, economizou nas palavras devido à emoção, mas não conseguiu conter as lágrimas abraçado à mãe.
5: Isso é um trabalho de anos que a gente vem trabalhando sério, com honestidade, e a gente só tem a agradecer a família, tá todo mundo junto e a toda a equipe que está junto com nós, a todos que nos ajudaram. Muito obrigado a todos.
2: O Circuito Excelente é formado pelos concursos leiteiros e avaliações morfológicas da Expo Inter, Expo Leite, Expo Agro Campo Novo e Aratiba, da agência AgroEffective, Ieda Risco.
0: Obrigada, Ieda. Há 35 anos, o SINDAG, Sindicato Nacional das Empresas de Aviação Agrícola, trabalha pelo crescimento sustentável e melhoria contínua do setor, promovendo a segurança em campo e o respeito ao meio ambiente, valorizando os empresários, pilotos, técnicos, agrônomos e outros profissionais que ajudam o agro a decolar para alimentar, vestir e mover o país e o mundo. A cadeia do leite levou suas prioridades diretamente aos candidatos que passaram pela Expo Inter. A APIL entregou uma agenda com propostas sobre renegociação de dívidas, defesa da produção nacional e modernização das indústrias. Quem detalha o que o setor está pedindo é Arthur Chagas.
1: A Associação das Pequenas e Médias Indústrias de Laticínios do Rio Grande do Sul, a APIL, elaborou uma agenda com 4 prioridades para a cadeia produtiva do leite no estado. O documento propõe a construção de um pacto pelo leite gaúcho com compromissos para produtores e indústrias e articulação entre os governos estadual e federal. A agenda começou a ser entregue pelo presidente da entidade, Fernando Zimmermann, aos candidatos que visitaram a casa da APIL durante a Expo Inter 2026 e a ação terá continuidade. A associação representa 43 indústrias instaladas em 41 municípios responsáveis por mais de 2 mil empregos diretos. As empresas coletam acima de 2 milhões de litros de leite por dia em mais de 190 municípios provenientes de cerca de 6 mil propriedades rurais. Para Zimmermann, a atividade leiteira tem efeitos que ultrapassam a produção e o processamento.
6: O leite não é apenas uma atividade econômica, ela é renda para as famílias, emprego nos municípios, arrecadação, segurança alimentar e permanência das pessoas no campo. Precisamos que o leite vire uma política de Estado e não uma política de governo, que mesmo que mudem os atores junto ao Palácio Piratini, as estratégias continuem.
1: Entre as prioridades apresentadas aos candidatos estão a renegociação das dívidas de produtores e indústrias, defesa da produção nacional e concorrência justa, permanência das famílias na atividade leiteira e modernização das indústrias regionais. Na avaliação apresentada na agenda, o conjunto das medidas pode contribuir para reorganizar dívidas, preservar o crédito, reduzir a saída da atividade e melhorar a relação entre os diferentes elos da cadeia. Da agência AgroEffective, Arthur Chagas.
0: Obrigada, Arthur. A carne Hereford ampliou sua presença na Expo Inter e apresentou uma novidade para os cortes com maior marmoreio. Além do novo selo, o programa teve degustações, treinamento com açougueiros e ações voltadas à valorização da carne. Quem detalha essas iniciativas é Nestor Tipa Júnior.
7: O programa Carne Hereford ampliou as ações voltadas a produtores, indústria, varejo e consumidores durante a Expo Inter. A programação incluiu degustações, atividades em estabelecimentos parceiros e a tradicional vitrine da carne, treinamento com profissionais da Rede Zafari e o lançamento do selo Hereford Grande Reserva e do Clube da Carne Hereford. As iniciativas foram distribuídas por diferentes pontos da cadeia produtiva, com atividades dentro e fora do espaço da Associação Brasileira de Hereford e Brafor, a ABHB, na feira. Entre elas, esteve o treinamento de açougueiros da Rede Zafari, realizado em parceria com o frigorífico Silva, além das ações com restaurantes e parrijas certificadas pela associação. Para o gerente executivo da BHB e gerente do programa Carne Hereford, Felipe Zambuja, a Expo Inter permite contato simultâneo com diferentes públicos ligados à produção e à comercialização.
8: Através do programa Carne Hereford, a gente teve a oportunidade de nos aproximarmos e informarmos o produtor rural das possibilidades que a Associação Brasileira de Hereford e Brafor tem e do trabalho que a gente realiza para criar desejo e sobrepreço, ou seja, remunerar melhor o pecuarista dentro da porteira.
7: As degustações também chegaram a outros espaços durante a feira, como o Megusta Hereford, que levou ações para estandes de parceiros. Segundo a Zambuja, esse contato permite apresentar o produto diretamente ao consumidor e levar informações sobre suas características e o sistema de certificação. Outra frente apresentada na Expo Inter foi o Hereford Grande Reserva, selo destinado para identificar carnes com maior marmoreio, característica associada à gordura entremeada nas fibras musculares. Da agência AgroEffective, Nestor Tipa Júnior.
0: Obrigada, Nestor. A prova dos 3 tambores encerrou o circuito do Campeonato Nacional de Função da Raça Manga Larga durante a 49ª Expo Inter em Esteio. Na categoria aberta, Bárbara Borges da Rocha venceu com Penelope VJC e marcou 20,409 segundos, o menor tempo entre todas as 6 categorias. Também venceram Marcele Marques Sampaio na feminina, Carolina de Mendonça Reis na amador, Fábio Ricardo Bueno na amador master e Fernanda Banac dos Santos nas categorias principiante e infantil. Segundo o Núcleo Rio-Grandense de Criadores de Cavalos da Raça Manga Larga, a prova teve equilíbrio entre os competidores, boa presença de público e foi concluída sem registro de acidentes. Um negócio fechado a partir da Expo Inter vai levar a genética bubalina gaúcha até o Amapá. A fazenda de Camaquã também já vendeu animais para outros estados e exportou búfalos para Argentina e Uruguai após contatos feitos na feira. Quem conta esse caminho da genética gaúcha é Nestor Tipa Júnior.
7: A Fazenda Panorama de Camaquã, no Rio Grande do Sul, fechou durante a Expo Inter uma negociação de búfalos com destino ao Amapá, levando genética produzida no Rio Grande do Sul ao norte do país. A propriedade também já comercializou animais para outros estados brasileiros e realizou exportações para Argentina e Uruguai a partir de contatos feitos na exposição. A comercialização integra negócios gerados pela presença da Buba Linocultura Gaúcha na feira, que contou com a participação da Associação Gaúcha de Criadores de Búfalos, a Ascribu. A exposição também funcionou como ponto de contato entre criadores e compradores interessados em animais que nem sempre estão presentes no Parque de Exposições Assis Brasil, em Esteio. O titular da Fazenda Panorama, Delfino Beck Barbosa, afirma que parte das negociações começa durante a Expo Inter e é concluída posteriormente.
9: Nós aqui colocamos a mercadoria numa vitrine. Nem sempre se vende muito aqui o bem, mas nós já vendemos aqui. Nós exportamos animais para a Argentina, para o Uruguai, vendemos o produtor para 7 estados brasileiros. Todos por aqui, pela vitrine.
7: O negócio com a Amapá envolveu animais que estavam fora do parque de exposições. Barbosa explica que esse tipo de operação permite que compradores conheçam durante a feira os criatórios e a genética disponível para, depois, definirem os animais que serão adquiridos. Para o criador, o desempenho comercial registrado em 2026 indica continuidade da procura por búfalos. Ele diz que é um ano excepcional e que, pelas informações que tem, acredita que este ano será bom e que o ano que vem também deve ser muito bom. Da agência AgroEffective, Nestor Tipa Júnior.
0: Obrigada, Nestor. Fechamos mais uma sequência de notícias. Na volta, o programa Ganha Estrada passa pelas regiões e também confere o que já tem data marcada no calendário do agronegócio. A gente volta em seguida. 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

0: Estamos de volta e agora o Camp Notícia amplia o mapa. É hora de saber o que está acontecendo nas regiões, ouvir as rádios parceiras e conferir os próximos compromissos do setor. Uma produção da AgroEffect em parceria com a RádioSul.net, com apoio de Sindag, o Sindicato Nacional da Aviação Agrícola, e Senar, conhecimento que movimenta o agro. Vamos rodar pelo estado. O Campo Notícias circula com a força de uma rede que respira o agro e acredita no interior do Brasil. Educadora de São João da Ortiga, Paverama de Paverama, nativa de Rio Grande, Palmares de Santa Vitória do Palmar, Blau Nunes de Santa Bárbara do Sul, nativa de Piratini, Universidade de Pelotas e a Rádio Agro Hoje. A cada rádio parceira, nosso agradecimento por ajudar a espalhar a voz de quem produz.
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0: E antes de seguir, vamos abrir o calendário do agronegócio. Feiras, seminários, encontros e outros eventos já começam a movimentar as próximas semanas. Quem organiza os principais compromissos e conta com o que vem pela frente é Arthur Chagas.
2: A agenda começa nos dias 17 e 18 de setembro, em Santa Maria, com o Simpósio de Sanidade Equina, promovido pela Universidade Federal de Santa Maria. No auditório do Colégio Politécnico, estudantes, veterinários e pesquisadores vão discutir doenças dos equinos, legislação sanitária, diagnóstico, prevenção e manejo. E começam também as expofeiras pelo interior do estado. De 21 a 27 de setembro, São Lourenço do Sul recebe a 45ª Expofeira no Parque do Sindicato Rural, com programação voltada ao agronegócio, negócios, cultura e desenvolvimento regional. Já de 23 a 27, Manuel Viana realiza sua exposição agropecuária no Parque de Exposições Léo Durlo. O encontro, promovido pelo Sindicato Rural, vai reunir pecuária, agricultura, tecnologia e oportunidades de negócios para produtores e empresas da região. Da agência AgroEffective, Arthur Chagas.
0: Obrigada, Arthur.
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0: No Giro pela Rede, a gente vai à Campanha, onde alunos do 5º ano da rede municipal de Bagé estão entrando no universo da pesquisa agropecuária. O projeto Bioma Pampa leva os estudantes à Embrapa Pecuária Sul para oficinas sobre bovinos e ovinos, com foco em ciência e valorização do Pampa. Quem traz as informações é Jones Nogueira, das rádios Delta e Difusora.
3: Bovinos e ovinos são as temáticas centrais das oficinas na Embrapa Pecuária Sul em Bagé, com os alunos dos 5º anos das escolas municipais que estão participando do projeto Bioma Pampa, um despertar para os futuros cientistas. A primeira oficina foi realizada com alunos da Escola General Emílio Luiz Malé, que escolheram os bovinos como tema de estudo. As demais escolas participantes têm como foco os ovinos. O projeto piloto é parceria entre a Embrapa Pecuária Sul e a Prefeitura de Bagé por meio da Secretaria Municipal de Educação e Formação Profissional e está aproximando estudantes do 5º ano do ensino fundamental do universo da pesquisa agropecuária desenvolvida no município. A iniciativa integra a Escola Embrapa e Escola e faz parte do projeto criado para estimular o interesse pela ciência, valorizar o bioma pampa e despertar nos estudantes a percepção de que a pesquisa científica está presente no cotidiano. Como parte das atividades, os estudantes participam de oficinas temáticas sobre bovinos e ovinos realizadas na Embrapa Pecuária Sul. De Bagé, das rádios Difusora e Delta FM, especial para o Campo em Notícia, falou Jones Nogueira.
0: Obrigada, Jones. Na sequência, a gente vai a Espumoso, onde a Cotriel garantiu financiamento do BRDE para ampliar sua estrutura de armazenagem. Os recursos serão usados na construção de duas novas unidades de recebimento de grãos em Campos Borges e Sobradinho, com foco em dar mais suporte aos produtores. Quem traz as informações é Kiona Rocha, da Rádio Soledade.
4: A Cotriel, cooperativa de Espumoso, foi contemplada durante a 49ª edição da Expo Inter com uma linha de financiamento do BRDE, assinada pelo governador Eduardo Leite. Os recursos serão destinados à construção de duas novas unidades de recebimento de grãos, uma em Campos Borges e outra em Sobradinho. Conversamos com o presidente da Cotriel, Léo César Nicolini.
5: Um momento muito importante, né? Analisando que mesmo diante de um cenário extremamente complicado que a gente está passando aí, mas a gente, né, precisa avançar, a gente precisa evoluir, a gente precisa estruturar cada vez mais a cooperativa para dar todo o suporte. Agradecimento especial pela grande parceria com o BRDE.

0: O Camp Notícia está de volta para o último bloco. Agora o ritmo muda e o microfone fica aberto para uma conversa mais completa na entrevista da semana. Uma produção da AgroEffect em parceria com a Radiosul.net, com apoio de Sindag, o Sindicato Nacional da Aviação Agrícola, e Senar, conhecimento que movimenta o agro. Vamos à entrevista. O Camp Notícia chega longe porque tem uma rede forte que caminha junto com o agronegócio. Poatã de São José do Ouro, Fandango de Cachoeira do Sul, Soledade de Soledade, Cidade de Cacique Doble, Integração de Restinga Seca, Minuano de Alegrete, Delta Difusora de Bagé, 96 FM de Uruguaiana. Nosso muito obrigada a cada emissora que faz parte dessa caminhada junto com o agro.
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0: Com crédito mais restrito e produtores endividados, o consórcio ganha espaço como alternativa de planejamento para investimentos no agro. Os sócios da Primo Rossi, Vitória e Mônica Rossi, falam sobre o crescimento desse mercado, as vantagens em relação a outras formas de financiamento e o uso do consórcio na compra de máquinas e equipamentos. A entrevista é de Nestor Tipa Júnior.
2: E a gente vai conversar agora aqui no programa O Campo e Notícia com os sócios da Primo Rossi, Vitório Rossi e a Mônica Rossi. Vitório e Mônica, prazer tê-los vocês aqui no programa.
3: Obrigado você pelo convite.
2: Bom, vamos falar um pouco aí sobre a questão dos consórcios, né? Tivemos aí a última Expo Inter, apesar de uma questão aí de um reaquecimento que se fala aí na questão de máquinas, ainda não chegou aos patamares antigos, muito por questões de crédito, restrições, também as dívidas que os produtores têm. Como é que vocês estão enxergando esse movimento, especialmente aí na questão aí do consórcio?
3: O que a gente sentiu é o que você falou, né? 2026 foi melhor que 2025, né? Os números que estão aparecendo é um crescimento de 40%, mas ainda aquém ainda de 2024, né? Então a gente está em recuperação, mas um movimento bastante positivo. Então, consórcio, de um modo geral, cresceu em torno de 14%, 14%, 15%, e a gente está bastante otimista com um novo momento que tem de restrição de crédito, da dificuldade de tomada de decisões mais rápidas, mas, de alguma forma, o consórcio entrou, né, nessa dinâmica do consumidor, de além de usar os créditos de compra à vista, os financiamentos existentes. O consórcio está sendo bastante procurado, existe uma crescente demanda e interesse por muitas empresas também trabalharem com consórcio administrados, que a gente chama de white label, por administradores independentes como a Primo Rossi. Então a gente está otimista e cauteloso, mas a gente está bastante confiante nesse novo momento.
4: O consórcio ele entra trazendo uma resposta aí para esse crescente aumento dos custos, né, dos produtores e enfim, porque ele tem aí uma taxa de 1,7 ao ano, dependendo do prazo, até menos, né? Então, comparado com os juros atuais, né, que vão para lá de 14, 15, isso na melhor das hipóteses. Então, isso está trazendo um equilíbrio para as contas e para o planejamento, né, dos produtores. Então, de certa forma, como o Vitório colocou, a gente acabou entrando na cesta de possibilidades, que às vezes a pessoa tem necessidade imediata, mas o apressado está comendo cru ultimamente, né, e está saindo caro. Então, existe hoje uma economia por volta de 40% se comparado aí a outras formas de financiamento. E o consórcio é infinito, ou seja, ele não tem uma limitação se o governo está dando linha, se não está dando linha. É uma poupança comunitária, né? A gente une forças e consegue fazer a roda girar.
3: O que a gente percebe também, né, que o consumidor está um pouco mais cauteloso, né? Então, não significa que ele parou de investir. Ele está, de alguma forma, comparando juros altos, endividamento, fizeram o produtor comparar mais a forma de aquisição. E aí a vontade de investir voltou, né, antes da disposição de pagar juros muito altos. Então,

0: Por isso que o consórcio está entrando um pouco nessa nova fase com muita força na pesquisa dos produtores, uma forma de sair um pouco desses juros altos, mas com certeza eles estão mais cautelosos.
1: Bom, pois bem, né? E como é que a gente pode falar também, né? Especialmente, a gente sabe muito de consórcio de máquinas quando se fala, né, em consórcio. Como é que essas montadoras, concessionárias, elas também podem ter aí dentro de um programa próprio, ajudar na venda e no relacionamento do produtor, claro, sempre com o apoio aí das operadoras, né?
0: Para a concessionária e para o fabricante, o consórcio é muito interessante, que é uma venda, que nem a Mônica fala, né, de construção de carteira de demanda futura. Então, você tem um relacionamento de longo prazo com o cliente que está buscando um planejamento, uma forma de aquisição, fugindo um pouco das restrições de crédito e também das altas taxas de juros. Isso é muito interessante para a indústria, estar atrelado a uma administradora que tem a credibilidade, que já tem a know-how, para poder fazer essa construção dessa carteira. E a Primo Rossi é muito bem vista nisso, porque a gente tem um passado, né, Mônica, bastante forte em salvar algumas carteiras de sistema de consórcio do passado, como o Mapi Mesbla, como o próprio Agrabem, outras marcas. Tem o Revendedores do Rio de Janeiro, tem o Alfer. Então, a credibilidade de uma marca que tem 62 anos em consórcio, a gente nasceu basicamente junto com o sistema de consórcio. E temos outras marcas como Polaris, como FPT, como Case Construção, Case Agricultura e Thermo King. Então, isso está sendo bastante interessante para a indústria, e a indústria está se movimentando nesse sentido de buscar essa parceria com a gente na construção desses consórcios nacionais, a sua própria marca, administrado por Primo Rossi. Então, esse é um outro movimento que a gente já tem bastante experiência, pelo menos 10 anos, né, Mônica?
2: E as concessionárias e os fabricantes, né? O fabricante consegue ter um horizonte conforme vai crescendo a sua carteira futura, do que vai produzir, então consegue ter um planejamento, né, mais efetivo. As concessionárias, nós temos aí algumas concessionárias, incrivelmente, que às vezes começam o mês com 40% da sua cota mensal já, entre aspas, garantida através da venda, através das contemplações. E uma parceria de sucesso, porque a gente prepara os vendedores lá na ponta, que conhecem o produto deste fabricante e passam a conhecer também essa nova ferramenta. Então, não é alternativa ao financiamento ou à compra à vista, é um E, então é a soma. Então, o vendedor também acaba se mantendo mais tempo, porque ele recebe tanto pela venda da máquina quanto pela venda das cotas. Então, aumenta o interesse, e o cliente, o que ele leva? Ele leva uma economia que beira atualmente os 40%. Então, são muitos pontos positivos, mas o que faz a escolha do consumidor? Existe uma palavra muito simples na vida que se chama confiança. Então, a Primo Rossi tem essa expertise, a gente vem aí de 62 anos, e a gente é uma administradora premiada, né? Mas é premiada porque fez coisas extraordinárias, no sentido de a gente se apresentou para salvar uma carteira de 50 mil famílias, 50 mil pessoas, e nós entregamos todos os bens. Então, isso foi uma mudança no sistema. O sistema passou a ter uma credibilidade muito forte a partir do momento que o Banco Central permite que essa transição para uma outra empresa, quando alguma empresa de consórcio ou de banco, qualquer coisa, tenha uma dificuldade, que seja que os clientes possam dar continuidade na sua poupança sem perdas maiores. Então, a gente foi a primeira nesse setor a ter essa experiência, que foi realmente imensa, né? E a gente conseguiu entregar para 50 mil famílias. Né? Então, isso nos trouxe conhecimento do que fazer e do que não fazer também. Então, isso é muito importante. Então, pois não.
0: E aí tem essa questão, né? Dentro desse contexto todo, né? O momento é muito bom para o consórcio, porque o produtor, ele não perdeu a vontade de comprar máquinas, ele perdeu a vontade de pagar qualquer preço pelo dinheiro, né? Então, para o cliente, o consórcio é um planejamento, para a indústria é uma carteira futura de vendas. Então, é uma coisa que bastante favorável para o sistema de consórcio e para a gente nesse momento.
2: E o que a gente tem, só completando, é uma administração muito forte em cima de quem vem. Tá? Então, o consórcio tem um cuidado de ver quem está entrando nesta lagoa. Ou seja, a gente cuida do dinheiro de terceiros. Então, não é porque é contemplação futura que quem não tem crédito vem para consórcio. Não é assim. A gente cuida muito para que haja qualidade, né? E condição de que a pessoa que está entrando, que ela possa levar o bem. Se não entra, depois na hora de aprovar crédito, começa toda uma discussão. Então a gente procura fazer um trabalho desde lá da ponta para que hoje a gente tenha aí, eu arriscaria dizer, os grupos que contemplam mais no mercado como um todo, desconheço quem contemple mais, e por quê? Não é promessa, é estatística. Porque esse fluxo financeiro e esse know-how que a gente foi adquirindo faz com que os grupos sejam fortes, a nossa turma de back-office também, de manter o cliente animado, né? Não desistir, vamos buscar, vamos insistir, porque nosso foco não é a venda em si, nosso foco é a manutenção e a entrega dessa contemplação. Então a gente tem aí uma média de 130, 140 cotas de trator por mês, o que é uma coisa inusitada.
1: Bom, Vitório, Mônica, o nosso tempo é meio curto aqui, mas agradeço demais aí as explicações importantes sobre essa questão do consórcio no agro e também desejar aí sucesso e parabenizá-los aí pelo trabalho.
0: E obrigado pela entrevista, sucesso também aí nesse importante trabalho que você desenvolve e bastante informação que é relevante para o consumidor.
2: Estamos aqui abertos aos consumidores, aos fabricantes e a toda a população do Brasil que quiser ter seus bens sem pagamento de juros. Muito obrigada, viu?
3: Obrigada, Nestor. E o conteúdo da AgroEffect continua depois do programa. 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E por hoje a nossa volta pelos principais assuntos do agro termina aqui. Ficam as informações, os números e as histórias de mais uma semana para quem acompanha o campo de perto. Uma produção da AgroEffect em parceria com a Radiosul.net, com apoio de Sindag, o Sindicato Nacional da Aviação Agrícola, e Senar, conhecimento que movimenta o agro. Obrigada pela companhia e até o próximo Campo em Notícia. Música.

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1: 6h58.
2: 8 graus.
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0: Bom dia, associados e associadas. Bom dia, amigos ouvintes. Manhã de domingo está começando o Informativo Crerau. Bom dia também aos nossos associados do Lajeado Valeriano, aí em Centenário. Hoje tem festa na comunidade. Esta hora o fogo já deve estar aceso e também o pessoal já começando a espetar a carne do churrasco. Ao meio-dia vai ter aquele almoço especial e à tarde vai ter bingo, rifa e o matinê com os 5 frites. Técnicos da RGE fazem vistoria na subestação Sananduva. A próxima etapa será o comissionamento, que ainda será programado. São as últimas etapas para colocar a subestação em operação. Com expectativa de tempo bom, a área técnica deve avançar nas obras de melhorias de redes e conclusão no reforço do alimentador de Nonoai. Atenção para desligamentos programados. Nesta segunda-feira, dia 14, em Ipiranga do Sul e Erebango, à tarde, das 13 horas às 17 horas. Nas linhas São Judas, São Roque, Siqueira Campos, Salgado Filho e Astolfe. Na quarta-feira, dia 16, em Nonoai, à tarde, das 13 horas às 18h30, na RS 406, Dalmagro Zamboni, Condomínio Granville e nas ruas Araucárias, Coqueiros, Acácias, Herculano de Barros e Borges de Medeiros. Os desligamentos serão realizados somente com o tempo bom.
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0: Vice-presidente Humberto Francisco Toaza, bom dia.
2: Bom dia, Sérgio. Bom dia, Márcio. Bom dia aos ouvintes do programa da Crerau e também todo o nosso quadro social que nos escutam neste momento.
0: Bom dia, Márcio. Tudo bem?
3: Bom dia, Sérgio. Bom dia, seu Toaza. Bom dia, nosso associado. Um bom domingo.
0: Márcio, aí durante a semana tivemos algumas obras realizadas, alguns chamados também, algumas emergências, né? E mais também especificamente na sexta-feira, com bastante chuva, muito raio, as nossas equipes aí transitando por toda a região para atender os nossos associados.
3: Foi bastante trabalhoso a semana, né? Nós começamos na terça-feira com a obra na região de Erval Grande, né? Concluímos a obra de melhoria que estava previsto, a troca dos cabos, instalação de cabo agora compacto, né? E multiplexado. Então agora a rede na área urbana ali de Erval Grande, né? Onde a gente atende o loteamento Schneider, São Francisco. A rede agora ela é totalmente compacta, né? E certo, multiplexada ABT. Nós já estivemos analisando as curvas de tensão ali, né? Nos nossos equipamentos e já percebemos a melhora significativa nos níveis de tensão e no equilíbrio da rede.
0: Isso, mais transformador, né? Mais carga, mais disponibilidade para o associado também, né?
3: Exato, exato, né? Não é somente a carga quando aumenta, mas sim a qualidade, né? Então qualidade. Nós dividimos hoje o circuito em dois transformadores, uhum, para que seja feito um equilíbrio maior e que o pessoal ali possa, sim, agora, se necessário, pedir aumento de carga, pedir a sua ligação trifásica eventualmente, né? Também melhoramos a média tensão, o alimentador que passa, né? Sim. Nós reestruturamos a travessia que nós temos com a RGE no local e fizemos a instalação do jogo de chave que faz a proteção da rede. Também instalamos o sistema novo.
0: E ainda tivemos ocorrências emergenciais em Severiano de Almeida e outras regiões.
3: Sim, isso. Os caminhões trabalharam também no término de pequenas obras e Severiano foi um dos locais que a gente colocou a equipe de construção para fazer adequação em dois pontos da rede, onde nós tínhamos que trocar as estruturas que já estavam degradadas e fazer também uma adequação, uma melhora na rede, onde a gente instalou novas estruturas de seccionamento, que é onde a gente faz a ancoragem da rede, que a gente chama para poder regular o cabo, e fez o afastamento dela. Para quê? Nós tínhamos um problema ali de aves. A gente tem muito problema em algumas épocas do ano onde as aves acabam ou na madrugada se batendo nos cabos e causando, sim, um curto-circuito. Ou em alguns momentos do ano a gente tem também, logo após a colheita, onde a pomba, né, que é o nosso problema também, isso, ela fica em cima do cabo e não é quando ela está em cima quietinha.
0: É, e não é uma pomba, né? São centenas.
3: São centenas. E quando elas saem, acaba dando aquela chacoalhada no cabo e aí muitas vezes acaba se batendo, causando um problema ali. Mas agora a gente trabalhou na região do Severiano, fez essa correção para que não viesse mais a ocorrer as faltas que estavam acontecendo.
0: Também na sexta-feira nós tivemos aí ocorrências com queda de árvores sobre a rede, quebrando postes e transformadores queimados. Né?
3: Isso, a gente começou na verdade na quinta-feira, final da tarde. Os caminhões já tiveram que deslocar para fazer troca de transformador, que acabou queimando com um raio, né? A gente sempre acaba falando, o raio é o nosso maior problema depois da chuva, né?
0: Sim.
3: Aí do vento. É. Então o raio também causa mais estrago, muitas vezes, do que propriamente a chuva e o vento. Então na quinta e na sexta a gente teve esse problema, com a chuva na sexta-feira muito mais intensa. E também tivemos queima de equipamento transformador na sexta-feira. Na metade da tarde de sexta tivemos também uma queda num poste na região de Erebanco, que acabou pela queda de um eucalipto, um pinheirinho americano, na verdade, acabou caindo na rede e quebrando o poste. Então tivemos uma correria aí na sexta-feira para poder normalizar todo mundo.
0: Seu Tuasa, a gente sabe, né, que os temporais acontecem e situações assim como queda de árvores também pode acontecer assim do nada. Mas é importante nós destacarmos nossa campanha informando o nosso associado da necessidade de ele também tirar uma foto e mandar para a gente aqui e avisar que tem uma árvore perto da rede, tem um galho encostando na rede para a gente evitar essas situações.
2: É, associados que têm o contato, tanto meu como do Márcio, o que tem o teu contato, o que tem o contato do WhatsApp da Creral, eles nos passam a situação no WhatsApp, as fotos das árvores, né? E aqui eu vou entrar numa situação na questão dos pinheiros brasileiros. Embora ele esteja embaixo da rede, um metro da rede, a Creral não faz derrubada de nenhum pinheiro. Nós fizemos simplesmente com o guindaste, com o cesto, uma poda. Mas jamais nós temos autorização. O pessoal no interior diz, mas a Creral tem licença, pode derrubar. Não, nós temos licença para fazer limpeza e podas.
0: E já tem surtido efeito, né, essa nossa campanha com o associado?
2: Olha, o efeito, o Márcio pode dizer melhor, que é ele que encaminha. Mas isso tem nos ajudado muito, porque nós não tínhamos essa prática na cooperativa do associado fazer isso. Mas associados que têm contato, tanto teu, do Márcio ou meu, ou dos diretores, né, eles passam para nós. Ó, eu vou dar um exemplo lá de Santos Pedito, um associado passou uma situação, eu passo para o Márcio e é prontamente atendido pela essa equipe que faz esse trabalho. Nós também faz algumas coisas, se for alguma poda menor, com as caminhonetas para aproveitar que esteja lá na propriedade. Mas como são árvores maiores ou precisa uma poda que seja numa altura maior, sempre nós usamos essa equipe para usar o cesto, que é uma questão de mais segurança para o funcionário que vai fazer esse serviço.
0: Márcio, divulgamos há pouco os desligamentos programados. Para esta semana, então, temos obras e, se o tempo for bom, avançar bastante, né?
3: Nós iniciamos na semana com programação. Tivemos o cancelamento, né, do desligamento da sexta-feira lá em Nonoai, porque o tempo não ia nos favorecer. E mesmo que não tivesse chovido, como choveu no dia anterior, não havia condição de botar a equipe trabalhar em Nonoai, né? Então a gente inicia a semana com novos desligamentos, já na segunda-feira, né? Desligando a região de Ipiranga, para fazer também a troca de um poste, que ele, o pessoal fazendo as vistorias na rede que a gente faz, que é necessário fazer, nos passou e vai ser feita a troca do poste, e de mais umas dezenas de estruturas também que são necessárias já, por degradação, né? Então já vai atualizar, tirar aquela cruzeta, aquele travessão de madeira, e vamos instalar já as de fibra com isolador polimérico, que vai ter uma vida útil.
0: E tem também, no mesmo dia, um trabalho programado para a conexão do alimentador na Santa Lúcia em estação, sem necessidade de desligamento.
3: Com uma equipe de linha viva terceirizada, juntamente com o caminhão nosso, para que nós façamos a conclusão entre Getúlio e estação, na linha Santa Lúcia, que é a obra de adequação ali, de melhoria, para a gente possa ter as questões de manobra que a gente vem sempre falando, né?
0: Sim.
3: Então, o pessoal da área industrial, da estação, Getúlio, Floriano, município, vai ter essa facilidade, né, através da operação aqui em Erechim, com essa instalação de equipamento e com a finalização dos alimentadores interligados, que a gente chama. E vamos seguir na semana, terça-feira, quarta-feira, daí Nonoai novamente, Nonoai, onde a gente tem 15 postes para fazer a troca e o lançamento de quase 4 km de rede, que daí também não vai se encerrar nessa quarta-feira, mas a gente vai dar um bom avanço na obra, que vai disponibilizar carga e melhoria para o pessoal ali do Nonoai e das áreas urbanas e rurais ali que são no início da rede.
0: Também nesta semana, Márcio, recebemos a visita dos técnicos da RGE lá na subestação de Sarandoa. Vieram avaliar como é que está a subestação e também se preparar, né, e dar um parecer se vai seguir em frente para fazer o comissionamento e possivelmente nos próximos dias para frente aí, energizar a subestação.
3: Com certeza, Sérgio. Foi um dia ali tão bem proveitoso lá em Sarandoa. Nós tivemos a visita dos técnicos da RGE, né, CPFL, onde foi feita uma vistoria prévia, né? Então eles fizeram os testes de equipamento, né, e verificaram com o pessoal da operação o funcionamento, né, e deram uma geral em alguns detalhes, documentação, parte de instalações, né, nos elogiaram muito em relação à montagem, à organização e ao tipo de serviço e às dimensões da subestação, né? Também foi uma questão levantada, mas nos apontaram que está tudo de acordo e que agora a gente começa uma nova etapa, né, que são o comissionamento de fato, que daí são dois comissionamentos separados, SMF, que é parte de medição.
0: É o sistema de fronteira.
3: Isso, SMF é sistema de medição de fronteira, né, que é onde a energia é medida. A gente sabe ali o quanto foi consumido, o quanto passou, e o comissionamento das instalações da subestação, propriamente dito, seccionadores, disjuntores, painéis, proteção, todos os sistemas da subestação são testados do lado do CPFL.
0: Sim.
3: E o que já foi realizado no nosso lado, onde a própria Quedal que faz, né? Então agora é a etapa da RGE.
0: Seu Toaza, a nossa etapa Creral está praticamente concluída, agora demos um grande passo, né, para que nós possamos, então, em breve, colocar a nossa subestação de Sarandoa em operação.
2: É, como ela já está concluída, né, faltava essa visita do pessoal da concessionária RGE-CPFL, né, para que eles dessem um parecer e eles avaliassem aquilo que o Márcio falou, uma avaliação como está a subestação, né, para poder encaminhar e marcar uma agenda para fazer, então, essa ligação definitiva, né, fazer, como se diz o ditado, esquentar a subestação.
0: Isso.
2: E nós poder começar a distribuir energia para o nosso associado através da nossa subestação. Esperamos que em breve eles consigam agendar para fazer isso e nós ficamos no aguardo, né, então, da RGE-CPFL para que eles nos indiquem uma data que eles possam estar aí para fazer a fiscalização, o pente final da subestação e energizar a subestação.
0: O informativo Creral termina aqui. Estaremos de volta no próximo domingo. Tenham todos uma boa semana e até lá.

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6: Muito bom dia, Sertanejo 97, chegando no seu rádio. Com muita música, boa informação, nessa manhã de domingo, 13 de setembro de 2026, 7 horas mais 19 minutos, 8 graus é a temperatura em Sananduva. Tempo parcialmente nublado, daqui a pouquinho a gente atualiza para você as previsões. Na comunicação por aqui, Eduardo chegando, fazendo a companhia na sua manhã com o oferecimento de Lojas Calabrim, tecidos, rendas, aviamentos, confecções, cama, mesa e banho. 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Sejam todos muito bem-vindos. Vamos iniciando por aqui nossa programação com muita música boa. É o Sertanejo 97, edição de domingo. Para você, Chico Rei Paraná, canta pra gente aí, ó, Canarinho Prisioneiro.

Chitãozinho e Chororó e João Paulo e Daniel, saudade da minha terra, cantando pro sertanejo nessa manhã de domingo, 13 de setembro, Gino e Zeno Pescaria e Chico Rei Paraná, Canarinho Prisioneiro, a gente conferiu por aqui.

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11: Sananduva FM, agora 7h33, bom dia.
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11: Atualizações para essa manhã de domingo: homem é preso com arma de uso restrito na BR-386 em Paverama. Também no Rio Grande do Sul, a economia do estado cresceu 3,3% no primeiro semestre de 2026. No esporte, Grêmio em casa perde de virada de 2-1 para o Vasco pelo Brasileirão. E fora de casa, o Inter vence o Chapecoense por 2-1 pelo Campeonato Brasileiro. Procuradoria-Geral da República defende acesso integral de ministros a dados do caso Master. Na saúde, SUS vacina mais de 1 milhão de crianças com pneumo 20. E em meio à crise no Supremo, comissão do Senado vai debater relatórios de inteligência. Economia, inflação para o consumidor tem forte alta em Porto Alegre. Essas e outras informações também serão ampliadas daqui a pouquinho mais no decorrer da programação. E você pode acompanhar outras informações pelo portal sananduva.fm.br.
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11: Tamo de volta, Sertanejo 97, 7 horas e 36 minutos, 8 graus é a temperatura, tempo parcialmente nublado em Sananduva. 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Bom dia para o nosso amigo Rudi Von e também para a Ligiana, que estão acompanhando lá em Erechim a programação. Feliz domingo para todos vocês também, meus amigos. Grande abraço e já já nesse bloco a gente vai conferir aí. Irmãs Galvão, né? Agora tem Chitãozinho e Chororó, Saco de Ouro e depois sim na sequência as Irmãs Galvão cantando pra gente aí.

Irmãs Galvão, no calor dos teus abraços, pra gente recordar e matar saudade aqui também. Chitãozinho, Chororó, Saco de Ouro, 7h44, bom dia pra você que está acordando nesse momento, pra você que já está no sintonizado desde cedo, desde as primeiras horas da manhã. Hoje é

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8: 9 graus em Sananduva.
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8: Jogando fora de casa, o Inter venceu o Chapecoense por 2-1 na noite de ontem, encerrando um jejum de 10 partidas sem triunfos no Brasileirão. O resultado mantém a equipe de Paulo Pezzolano no Z4 na 18ª posição com 28 pontos. O Colorado volta a campo agora no próximo sábado, dia 19, às 21h, e é contra o São Paulo lá no Morumbi. E jogando na Arena na tarde de ontem, o Grêmio perdeu de virada por 2-1 para o Vasco, em duelo válido pela 27ª rodada do Campeonato Brasileiro. Com o resultado, o tricolor ocupa a 15ª colocação com 28 pontos. O próximo compromisso da equipe de Luiz Castro é quarta-feira, dia 16, às 19h30, fora de casa, contra aí o Botafogo.
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6: Estamos de volta, Sertanejo 97, muito bom dia para você, sintonizando 97.7 do seu rádio, para você que está se conectando com a gente pela rede social, nos acompanhando, pluga lá também, e nós levamos a boa música e, claro, também a informação na sua manhã de domingo. Agora, 7 horas mais 52 minutos, 7:52.

0: As andorinhas, é parada dura, também marcando presença aqui na programação do Sertanejo 97, Daniel com disparada, e já nós vamos atender aí pedidos dos nossos ouvintes que estão sintonizados na programação, né, Evoluir? Grande abraço pra ti, já pra todo o time aí do Santa Cruz também. No próximo bloco a gente fala um pouquinho mais, e agora a gente faz o nosso intervalo que tá chegando por aqui e já retornando com mais sertanejo.
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3: Muito bem, hoje, domingo, tempo nublado. O sol deve aparecer na segunda metade do dia entre nuvens, máxima não passando dos 17 graus. Nesse momento, 9 graus são registrados aqui os termômetros no centro de Sananduva. Amanhã, segunda-feira, dia 14, sol entre nuvens também, mínima de 10, máxima de 19 graus. Terça-feira, dia 15, sol, temperatura mínima de 6 e a máxima 19 graus. Quarta-feira, dia 16, sol, temperatura mínima de 5, máxima de 18 graus. Quinta-feira, dia 17, também previsão de sol com mínimas entre 8 e máxima chegando a 23 graus. E na sexta-feira, dia 18, tempo nublado, temperatura mínima de 10, máxima de 22 graus. Segundo as informações atualizadas nesse momento, às 8h02, é que teremos a próxima semana aí sem chuvas, né? Sem estabilidade. Sol entre nuvens na maior parte do dia, dos dias e as temperaturas com mínimas entre 8, 5 e também aí 23 graus de máxima. Previsão para a próxima semana, então.
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3: 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Bom dia.
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2: Muito bom dia por aqui, Sertanejo 97, essa é Sanandu FM, no oferecimento de Rota 126 Veículos, lugar de realizar o melhor negócio no bairro Silos, em Sananduva. 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Bom dia para o nosso amigo Valduir. Está oferecendo aí para todo o time aí do Santa Cruz, o campeão da Taça Sananduva, né? Levou para casa aí. Obrigado pela companhia, parabéns para todos então envolvidos aí, para todo o time do Santa Cruz. E ouvimos Dalvan, Massa Falida, 8 e 8, bom dia.

0: Zezé de Camargo e Luciano, esse grande sucesso dos anos 90, Pão de Mel. Dalvan Massa Falida também cantou para nós esse bloco aqui do Sertanejo 97, 8 e 16, 9 graus é a temperatura, atualizando para você que está chegando no seu estabelecimento comercial. É, hoje está no trabalho também, tem gente batendo ponto aí. Obrigado pela companhia, pela audiência. Vamos juntos aí, o pessoal dos postos de combustíveis, para vocês também, da as farmácias, o comércio. É, para você que está na lida, no campo, também a gente está junto com você, levando a informação, o entretenimento e a música sertaneja no Sertanejo aqui da 97, hoje, edição de domingo, até às 9h30 da manhã. Comercial chegando, já já de volta por aqui, atendendo mais solicitações.
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0: As manchetes do agronegócio. Café em Nova York afundou para mínimas de 7 semanas na última sessão de sexta-feira e parte da pressão vem das exportações aqui do Brasil. O dólar subiu com o mercado em busca de proteção antes de novas revelações do caso Master. Mato Grosso começa o plantio de soja com atenção especial a riscos de El Niño. Wesley pesa no mercado do milho. E o cereal encerrou a sessão de sexta-feira com leves baixas em Chicago. Chuva forte e temporais deixam São Paulo e Paraná em atenção nesse final de semana. O petróleo cai na sessão, mas tem ganho semanal de 8%. Diesel nos Estados Unidos atinge o recorde. E a soja, informações aí também do mercado, que o relatório americano puxou para baixo os preços na última sexta-feira, fechando com mais de 25 pontos de baixa. Ainda assim, a commodity consegue aí ficar de forma estável nos preços de balcão aqui no Brasil pela demanda e também pelas questões climáticas para a nova safra em função do El Niño. Essas e outras informações, daqui a pouquinho mais, a gente amplia também em outra edição do Momento Agro.
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0: 9 graus em Sananduva.
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0: No seu rádio, na sua manhã de domingão, Sertanejo 97, para você acompanhar o melhor da música sertaneja no seu rádio. Muito bem. Muito bom dia para você da farmácia, do mercado, do posto de combustível, dos demais estabelecimentos comerciais que estão junto com a gente nessa manhã, fazendo companhia. 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Obrigado pela companhia, o Dirley, sintonizado com a gente na programação. Chico Rei Paraná, cantando pra gente aí, sucessos de ouro, né? O Espinho na Cama, 8h24, bom dia. Bom dia.

Mississippi, na voz de Jaine, cantando pra gente aqui no Sertanejo 97. Chico Rei, Paraná, sucessos aí com Espinho na Cama, 8h31. Muito bom dia, até as 9h30. Sertanejo 97, na sua manhã de domingo, tempo nublado nesse momento, em Sananduva, 9 graus e a temperatura.

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11: Mais uma edição do RSA News. Um motociclista de 66 anos, morador de Itapejara, ficou ferido após uma colisão com um carro no início da noite de ontem em Ibiaçá. O acidente aconteceu por volta das 18 horas no cruzamento da rua 7 de setembro com a rua Paulina Panceira. A vítima, identificada pelas iniciais JFS, seguia em direção a Itapejara quando teve a frente da motocicleta invadida por um Ford Ka vermelho. O automóvel era conduzido por um morador de Biaçá de nacionalidade venezuelana. Com a colisão, o motociclista sofreu uma fratura exposta no tornozelo esquerdo. Ele recebeu os primeiros atendimentos da equipe da Secretaria Municipal de Saúde de Biaçá e foi encaminhado à Fundação Hospitalar de Biaçá. Após ser medicado, foi transferido para o Hospital Santo Antônio, em Itapejara, onde passou por exames complementares e deve realizar cirurgia. Mais de 140 pessoas desaparecem após balsa com 243 pessoas afundar no mar de Java, na Indonésia. As equipes de resgate da Indonésia procuravam neste domingo cerca de 140 pessoas desaparecidas após uma balsa de passageiros afundar no mar de Java durante uma tempestade. Segundo as autoridades, 102 pessoas foram resgatadas com vida e uma morte já foi confirmada. A embarcação, identificada como Virgo Transporte 8, transportava 243 pessoas, entre elas 213 passageiros e 30 tripulantes.
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11: De volta na comunicação Sertanejo 97, para você que está pelas estradas da região, sintonizando a Sananduva FM. Boa viagem. Vamos juntos e obrigado pela carona. 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Bom dia para Lourdes Campos, que está sintonizada com a gente aí. É, solicitou João Mineiro e Marciano, ainda ontem chorei de saudade, um baita domingo aí para todos vocês também. Já já vou ouvir aí a mensagem do Vilcinho aí de Lagoa Vermelha, que está nos acompanhando. Um bom domingo aí, Vilson. Grande amigo, obrigado pela companhia e pela audiência aí na Lagoa Vermelha. Claro, também aqui a gente conversa aí. Vamos ver aí pro o Daio, né? Bom dia, poderia mandar uma música aí pro Márcio Bresolim, hoje aniversário dele, 29 anos. Olha só, se possível, uma baita moda de viola que a gente vai procurar e vai rodar sim. Tá bom, Daio? Um abraço aí então, do Daio, da Pati, Valentino, da Bianca, aí da Serra Gaúcha, que estão oferecendo aí pro Márcio. Valeu, Márcio, parabéns, felicidades, vida longa pro amigo. Grande abraço para ti, recebendo as homenagens aí de todo o pessoal, tá bom? Agora tem Rick Renner, Escolta de Vagalumes, e depois João Paulo e Daniel.

0: Fechando mais um bloco da programação com João Vale, Daniel, Poeira da Estrada, Rick Renner, Escolta de Vagalumes, 8h46, bom dia, sertanejo bom demais, na Sala do FM, a gente faz o nosso show do intervalo e já já de volta, atendendo mais solicitações para você que está sintonizado, conectado, plugado na programação Sala do FM nessa manhã de domingo.
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0: Sananduva, FM, a temperatura 10 graus. No centro, em Sananduva.
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2: Retornando por aqui com o nosso Sertanejo 97. O nosso muito bom dia para o Nestor aí de Lagoa Vermelha, que está nos acompanhando nesse domingo. Bom dia, Nestor. Grande abraço para todos vocês aí. Também a Jussara, que está nos acompanhando lá em Tapejara, sintonizada com a gente. Pediu Fátima Leão, que nós vamos ouvir na sequência. E agora para o Nestor Ateide Alexandre, Estrada do Amor.

0: Fátima Leão cantando pra gente aí mais um bloco, né? 84 tempos, até ele, Alexandre, atendendo o pedido do ouvinte, Estrada do Amor, 8h57, bom dia, sertanejo 97 pra você, na sua manhã de domingo.
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0: Sananduva FM, um minuto faltando para as 9.
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0: 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Bom dia, Fazolo. Grande abraço pro amigo aí. Já já vamos ouvir o áudio. Agora tem Luiz Cláudio Juliano cantando pra gente aí. Seu Jardineiro, 92. Bom dia.
14: Sabe...

Luiz Cláudio, Juliano, Cesar Dinheiro e agora pro Fazoli e pro Cid, que estão pelas estradas aí. É de Itapejar pra Sananduva. Viva Chopin, né, meus amigos? Amanhã tem entrega. Obrigado pela companhia, pela audiência e pela carona aí, ó. Ataíde Alexandre.

0: Sula Miranda, Rainha dos Caminhoneiros, cantando pra gente aí, Estrada Fora. E também nós ouvimos no bloco Juliano César, Rumo a Goiânia, Ataíde Alexandre, Laço Aberto, e Luiz Cláudio Juliano, Seu Jardineiro, 917. Bom dia, já daqui a pouquinho a gente volta depois dos comerciais com o último bloco do Sertanejo 97, em seguida, Gaúcho Tempo e Memória, e lembrando, às 10 horas da manhã, tem o Patrick Herência e hoje programa ao vivo do 36º Acampamento Farrapo João Pires de Lima em Sananduva. Por lá estarei levando a música, a poesia, a canção e todas as informações da maior festa do tradicionalismo gaúcho, que se iniciou desde o dia 5, né? Em Sananduva até o próximo domingo, dia 20, daqui a pouquinho, então, logo mais a partir das 10 horas da manhã, o nosso Patrick Herência ao vivo do 36º Acampamento Farrapo em Sananduva, trazendo as informações, os comentários, né, participações também dessa gauchada que se encontra reunida por lá. Já daqui a pouquinho.
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9: 10 graus em Sananduva.
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1: De volta com o nosso sertanejo, último bloquinho para arrematar, para encerrar por aqui. E a gente vai agora com mais música 921, chegando Christian e Ralph. Amor Além da Vida.

Aí Teodoro Sampaio, fechando a programação do Sertanejo 97 desse domingo. Obrigado pela sua companhia, pela sua audiência, aos nossos patrocinadores e anunciantes. Você ouviu também por aqui Vitor e Léo Borboletas e sucesso de Christian e Ralph, Amor Além da Vida, 9:30. Continue sintonizado, na sequência a gente está chegando com o Gaúcho Tempo e Memória.

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13: Uma motociclista de 49 anos morreu na manhã de ontem em um acidente na BR-285 em Carazinho. A ocorrência aconteceu por volta das 5h30 no quilômetro 331 da rodovia, nas proximidades da empresa Stara. Sandro Elias von Borowski, morador de Nometó, que conduzia a BMW F850 GS quando perdeu o controle da motocicleta ao passar por uma curva e caiu sobre a pista. Na sequência, um caminhão Volvo, que trafegava no sentido contrário, passou sobre o motociclista e ele morreu no local. A Polícia Rodoviária Federal atendeu a ocorrência. O motorista do caminhão não ficou ferido e foi submetido aí a teste de bafômetro, que apresentou resultado negativo. Mega Sena pode pagar 85 milhões de reais neste domingo. Também mais de 140 pessoas desaparecem após balsa com 243 pessoas afundar no Mar de Java. Foi na Indonésia. Supremo Tribunal Federal irá transmitir ao vivo sessão sobre mensagens de Alexandre de Moraes e Daniel Vorcaro. E embarcação iraniana é alvo do ataque no Estreito de Hormuz. Essas e outras informações você também pode ampliar pelo portal sananduva.fm.br.
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30: Muito bem, Gaúcho Tempo e Memória, chegando no seu rádio e abrindo os trabalhos por aqui com Teixeirinha, cantando pra gente Tordilho Negro.

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3: Momento Agro, chegando para você. As informações do agronegócio, trazendo para você. Mercado do soja encerrou com forte alta no mercado. Melhor dizendo, com forte baixa do mercado, né? Trigo também acompanhando aí a baixa, como o milho também. As informações foram divulgadas pelo FDA no dia de ontem. Relatório americano divulgado das novos números das safras americanas.
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certeza se encontram cantando aí o hino nacional, né? E logo após, agora iniciando o hino do Rio Grande, nós estamos chegando com o nosso programação especial para que você possa ficar por dentro de todas as informações daquilo que está acontecendo da maior festa do tradicionalismo gaúcho no Rio Grande do Sul, exclusivamente aqui no Nossa Querência Sananduva. Você pode ouvir aí de fundo, né, onde está sendo realizado aí a abertura da programação deste dia 13 de setembro. O nosso estúdio fica muito próximo aqui do palco e nós estamos trazendo aí todas as informações em tempo real para você. 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Sejam todos muito bem-vindos. 10 horas mais 11 minutos, 11 graus e a temperatura na querência, e tu é o nosso convidado. Prepara o teu mate, a pecuária já está quase pronta para o assado e nós vamos iniciando a programação com Os Serranos. Eu sou do Sul.

0: Grupo Rodeio, Gritos de Liberdade. Nós ouvimos também Carlinhos Tegger, Tomo Machudo e os Serranos, né? Eu sou do Sul, eles que vão estar aqui no acampamento Farrapo em Sananduva no próximo domingo, dia 20, arrematando a programação que iniciou no último dia 5 de setembro no CTG dos Ebraças com, né, o grande Nilton Ferreira. Ontem nós tivemos aqui o Miro Saldanha também cantando, declamando a sua poesia. Nesse momento a gente está, foi instalada, né, mais precisamente às 10 horas e 15 minutos, foi instalada a chama crioula trazida aí pelos cavalarianos, foi instalada pelo prefeito municipal, Clayton Edu Monteiro de Aguiar, e juntamente com o patrão do CTG dos Braças de Sananduva, Roberto dos Santos, aonde fizeram aí a instalação, então, da chama crioula aqui no Parque de Exposições Frei José, onde nós estamos ao vivo nesse momento, transmitindo para você o Patriquerense ao vivo daqui. Já daqui a pouquinho nós voltamos e vamos para o nosso intervalo comercial. Agora 10 horas mais 20 minutos, 11 graus e a temperatura nesse momento aqui na Querência.
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0: Muito bem, nós já estamos de volta aqui na programação Patriquerência e nós vamos falar agora com o nosso colega Jean Martinazzo, que está lá embaixo, lá onde está acontecendo. Jean, muito bom dia, meu amigo.
19: Bom dia, Eduardo. Bom dia, ouvintes da Rádio Sananduva FM. Me ouve bem ali, Eduardo?
0: Ouve-se bem, ouve bem.
19: Ótimo, pessoal que está acompanhando a nossa programação aí, a nossa audiência, uma excelente manhã para você. Estamos aqui diretamente do acampamento Farrapo, 36º acampamento Farrapo, onde está acontecendo aqui já a Há alguns minutos atrás, Eduardo, o pessoal trouxe a chama crioula, né? Nós estamos acompanhando aqui. Já fizeram o prefeito que está entrando agora para fazer o seu depoimento também com o Roberto também, está por aqui. Daqui a pouco a gente vai entrevistar eles também. O pessoal que está acompanhando a nossa audiência, obrigado pela sua audiência. E olha só, Eduardo, até comentando aqui, estava dando uma enrolada para pegar a nossa colinha hoje. Então, portanto, logo mais às 13h30 vai correr o concurso de declamação, né? O pessoal que está acompanhando a nossa audiência, aí nós estaremos aqui no acampamento Farrapo trazendo essa programação, as entrevistas, né? Logo mais também entrevistando o prefeito Clayton, o vice-prefeito Thiago e o pessoal que está junto com a gente aqui. A gente vai entrevistando e trazendo essas informações para os nossos ouvintes, Eduardo.
6: Jean, ontem teve um baita show aí, né? Você esteve participando aí. Fala um pouquinho para nós desse evento.
19: Exatamente. Esse o show de ontem do Miro Saldanha foi sucesso, na verdade, né? O público curtiu bastante. Na verdade, Miro Saldanha é o ícone, né, do tradicionalismo, né, Eduardo? E daqui a pouquinho até o pessoal que tinha pedido antes para nós para rodar um Miro Saldanha. Então, tu programa ali, Eduardo, depois um Miro Saldanha para os nossos ouvintes da 97 e você também que está nos acompanhando em casa, que quiser vir até aqui o acampamento Farrapo, curtir essa programação semana toda até o dia 20. Amanhã, já segunda-feira, a partir das 20 horas, vai ter apresentações das Invernadas Mirim e Juvenil a partir das 20 horas. Tá bom? Na trilha dos grandes palcos aqui do 36º Acampamento Farrapo, João Pires de Lima, de Sarandova, dessa edição. E logo mais, às 21 horas, terá o show com o grupo Cantilena, né? Então, você não pode perder, não, em nós da Rádio Sarandova FM, estaremos aqui, Eduardo, trazendo essas informações, as entrevistas, acompanhando esse grande evento, Eduardo.
6: Perfeito, obrigado, Jean. Daqui a pouquinho a gente volta para lá. Agora, para enquanto a gente toma aquele mate para lá do especial, vamos ouvir então. Aí, ó, o Miro Saldanha já tá aqui, ó, no bojo da peleia.

0: Miro Saldanha cantando pra gente aí no Bojo da Peleia. 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Eu vou para um rápido intervalo comercial e já retorno atendendo para todos aí que estão já entrando em contato conosco pelo WhatsApp, porque hoje nós estamos ao vivo, fora dos estúdios, na nossa unidade móvel, e estamos aqui nos estúdios do 36º Acampamento Farrapo João Pires de Lima, que acontece neste momento em Sananduva, de 5 a 20 de setembro. E tu, gaúcho, convida a tua prenda, pega a tua guria e vem pra festa você também. Já voltamos.
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2: Fora de casa, Inter vence Chapecoense por 2-1 pelo Campeonato Brasileiro e o Grêmio em casa. Grêmio perde de virada por 2-1 para o Vasco, pelo Brasileirão. Daqui a pouquinho a gente amplia mais as informações, mas ontem tivemos aí o Grenal, mais uma vez a dupla Grenal que entrou em campo, né? E o Inter venceu o Chapecoense por 2-1 e o Grêmio perdeu de virada aí por 2-1, né? Pelo Vasco aí, pelo Brasileirão. Daqui a pouquinho a gente volta com mais informações.
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2: 10 horas e 36 minutos.

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3: Muito bem, nós estamos de volta falando ao vivo do 36º acampamento Farrapo João Pires de Lima. 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Estamos muito bem amadrinhados, né? Eu volto a falar agora com o nosso colega Jean Martinazzo, que está aí pelo acampamento Farrapo e trazendo as informações para nós. Buenos dias, Jean. Como é que tá por aí?
4: Olá, Eduardo. Exatamente. Estamos aqui diretamente mais uma vez, né, levando essas informações para os nossos ouvintes. E claro, na nossa agenda de entrevistas aqui do Acampamento Farrapo, junto comigo, o nosso companheiro e colega, digamos assim, do podcast Sananduva, né, Nilvo Facnello, que ontem a gente já começou os nossos trabalhos aqui também, fazendo as entrevistas. Já seguimos a partir de ontem à noite também, né, Nilvo? Entrevistando o pessoal. O pessoal que quer acompanhar também essas entrevistas nas redes sociais pode seguir lá também. O Nilvo Facnello, que tem o seu estabelecimento agrocomercial Facnello, né, que é junto parceiro aqui da gente também desse grande evento. Nilvo, ontem começou os shows oficial aqui com o Miro Saldanha. Um baita de um show, né, sensacional. O que tu ouve no CD é igualzinho que ele cantou ontem aqui. Perfeito, né, Nilvo? Bom dia.
5: Bom dia, Jean. Bom dia, ouvintes. É um prazer estar participando aí dessa entrevista na Rádio Sananduva, que é esse fenômeno de comunicação aí para Sananduva e toda a região. E também estar participando do 36º Acampamento Farrapo de Sananduva, que é considerado o segundo maior do estado, né? Então é um privilégio para toda a região, para todos nós sananduvenses aqui, né, ter um evento dessa magnitude para a gente poder usufruir. Então, na verdade, Jean, já tinha começado, né, os shows. Dia 5 já teve Newton Ferreira no CTG, que foi a abertura oficial, um show, e depois baile. Ontem, o privilégio de poder ouvir ao vivo aqui o Miro Saldanha. E no decorrer da semana também teremos Grupo Cantilena, Grupo Alma de Campo, Acordes Gaúcho, que também é um grupo que surgiu aqui da Escola de Artes de Sananduva, então valorizando.
4: É
5: baita
4: de sucesso, né? O Bernardo, o Natan, a gurizada, né?
5: Isso,
4: e estão tocando pra fora. O pessoal do Acordes Gaúcho tá indo pra Paraná, litoral de Santa Catarina também, né, Nilvo?
5: Santa Catarina, então a gurizada vão estar por aqui também. O pessoal do Chapé até a Barra Larga, aqui próximo, São João da Ortiga. E pra finalizar com o show dos Serranos, né? Que o Serranos dispensa comentário. É, além da poder admirar, a gente vai poder arrastar o pé aí e gastar a sola da bota. Além disso, Jean, teremos apresentações artísticas, né? Campeonato de truco, já tivemos painel sobre jogos campeiros. Aqui no acampamento tem muito churrasco, a barraca do CTG, a tenda do CTG aqui fornecendo uma comida campeira, jantar para o pessoal que quiser jantar aqui no acampamento, fornece o nome e pode usufruir da janta aqui também, participar do jantar que vão ocorrer todas as noites aqui no acampamento Farrapo.
4: Isso, Nilvo, até agora há pouco, há alguns minutos atrás, chegou a chama crioula, né? O prefeito já se pronunciou também, o presidente do CTG, o Roberto, também se pronunciou e já convidando também, aproveitando, dá uma deixa, Nilvo, que logo mais à tarde o Arthur, juntamente com o Roberto, estarão no podcast fazendo uma entrevista bem bacana, falando sobre esse evento, né?
5: Com certeza, e é outro privilégio que a gente tem aqui em Sananduva. Temos o terceiro guri farroupilha do estado, que o Arthur né, se credenciou em diversas etapas e concursos de toda a parte campeira, aí, desde a parte de dança, prova de tiro de laço, prova escrita, e ele se credenciou como terceiro guri farroupilha do estado. Então ele vai estar com nós aqui hoje à tarde para, através do Estúdio Podcast, ali contando um pouco da história dele, a trajetória, a agenda dele, e para a gente poder falar mais desse belo acampamento farrapo que está ocorrendo aqui na cidade de Sanandu.
4: Show de bola, Nivo, obrigado. Eduardo, daqui a pouquinho a gente volta. Eu vou lá conversar com o prefeito também, com o Thiago, enfim, a gente vai entrevistar todo o pessoal. Nivinha, muito obrigado, tá bom?
5: Valeu.
4: Valeu, Eduardo, daqui a pouquinho a gente volta.
3: Perfeito. Perfeito, obrigado, Jean, obrigado, Nilvo. E enquanto isso, a gente vai atendendo por aqui também, né, o pessoal que está nos acompanhando pelas redes sociais. Quero mandar aquele abraço aí pro Leandro, né, Teixeirinha, Velho Casarão. Nós vamos ouvir também nosso amigo Beto Curzel. Ô, Beto, grande abraço aí, oferecendo aí aquele quebra-costela especial para toda a cheirosada ouvinte aí do Pátria, né? Ele que tá na escuta, é encebando as botas e ajeitando as pilchas para chegar aqui no acampamento. Acampamento Farrapo João Pires de Lima, nesta próxima semana, que vai estar aí um baita evento e todos já estão convidados a participar também. Vamos com Teixeirinha então?

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1: Só no Nuba FM, nesse momento, 12 graus é a temperatura.
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1: Muito bem, estamos de volta. Esse é o nosso Pátria e Querência, chegando para você, 10 minutos faltando para as 11 da manhã. E nós já podemos ver a fumaça do churrasco aí, que daqui a pouquinho vai estar pronto aqui no 36º acampamento. A gauchada caprichando. Daqui a pouquinho a gente vai começar a sentir aí o cheiro aí, quero ver. 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Muito bom dia, meu amigo Edson Farias, lá da Caxias do Sul, a capital da Serra Gaúcha. Aí o pessoal do a Churuzada aí, do Parada Cristal, solicitando a marca com Brasil de Bombacha, com os Monarcas. Obrigado mais

uma vez aí pela participação. Vamos ver aqui quem mais está nos acompanhando. É, a gente está aqui, ó, o Ivan, né, de Lagoa Vermelha, está na audiência. Vamos ver o que ele pede aqui. Bom dia, Traca, uma do saudoso Porca Velha recorrendo aos aguapés. Claro, vamos rodar aí já, Ivan. Grande abraço para toda a querência da Lagoa Vermelha. Também para o Gustavo Silvato. Bom dia, tropeiro velho. Manda para nós, vamos mandar. Bom dia. É o Diego de Bela Vista Machadinho, manda os serranos aos domingos. É, vamos rodar sim, claro, vamos rodar, fazer jus aí ao dia de hoje. E obrigado pela audiência e pela participação de toda a região. E todos também estão convidados a participar do 36º Acampamento Farrapo João Pires de Lima, onde nós, nesse momento, estamos ao vivo às 10h52, aqui nos estúdios, né? Juntamente com a 97 Rádio Sanandu FM, o podcast, para que a gente possa levar a tradição, a cultura em som e imagem para todos que estão nos acompanhando. Bueno, então, vamos com Os Monarcas, cantando para nós a história do nosso gaúcho que desbravou outros pagos afora.

0: arrematando mais um bloco por aqui com os Serranos aos domingos, eles que vão estar aqui no próximo domingo, dia 20, arrematando a programação da Semana Farroupilha de Sananduva, mas desde já atendendo a participação do ouvinte e deixando por aqui uma deixa de como vai ser, né? A marca aí no próximo final de semana. Muito bem, nós continuamos por aqui, estamos ao vivo do 36º acampamento Farrapo João Pires de Lima, trazendo as informações, daqui a pouquinho mais também, o Jean por aqui, trazendo mais as informações lá do que está acontecendo, né? E a gauchada se aprumando aí para assar aquele pedaço de carne, aquele churrasco especial, né? E daqui a pouquinho vão saborear com os amigos, com a família, as entidades presentes por aqui também. Nós tivemos há pouco aí a chegada da chama crioula, que foi acesa pelo prefeito municipal e pelo patrão do CTG 12 Braças. Também tivemos aí as demais autoridades no palco principal, onde tive aí o hino nacional, o hino do Rio Grande, o hino municipal de Sananduva, cantado por aqui também. E a gauchada se aproxega aí, né? Daqui a pouquinho mais a gente volta a falar. Agora estamos indo para o intervalo comercial e já de volta por aqui com mais Pátria e Querência nesse domingo, 13 de setembro de 2026. Fazendo parte aí dos festejos da Semana Farroupilha.
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0: Bem, previsão do tempo, vamos atualizando por aqui, sol entre nuvens em Sananduva, nesse momento ainda céu nublado, né? Na segunda metade do dia o sol deve aparecer e as temperaturas máximas hoje chegando a 18 graus. Nesse momento 12 graus e 4 décimos é a temperatura, amanhã segunda-feira sol entre nuvens também, temperatura mínima de 7, máxima de 20 graus e assim deve ser aí ao longo da semana, mas o sol a partir de terça-feira deve chegar com mais intensidade aqui para a nossa região e as temperaturas voltam a subir um pouquinho aí, entre 12 e 25 graus. Informações da previsão do tempo aqui na Sananduva FM.

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1: Estamos de volta, 11 horas mais 5 minutos, abrindo a segunda hora do Pátria e Querência. 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E nós vamos atendendo aí mais solicitações, nosso amigo, né? O Rui Quadri, que está nos acompanhando por aqui também. Obrigado, Rui. Um grande abraço e um baita final de semana aí para o amigo, tá bom? Vamos ver aqui. Muito bom dia, meu patrão. Troca a marca aí. Tava tudo bem do grupo Matizes, Éder Janari da Lagoa Vermelha. Vamos campear a marca aí. E daqui a pouquinho a gente roda aí pro amigo, tá bom? Quem mais por aqui também? Vamos agilizando e vamos colocando aí na programação. Muito bom dia, Eduardo. É o Enio do Campo Cascata. Olha o Enio aí. Manda um alô pro pessoal da Associação Turismo Rural de Sananduva, que está aqui no parque, né? Nós também estamos aqui, viu, Enio? Está no parque aí com um estande. Olha só, mandou uma foto para nós aí o Enio. Então, um forte abraço aí e um baita final de semana, um bom evento para todo o pessoal da Associação de Turismo Rural de Sananduva, que se encontram nesse momento aqui no acampamento Farroupilha 36º, né? Onde nós também estamos ao vivo transmitindo aí o programa Pátria e Querência desse domingo. E atualizando aí a toda a gauchada que se encontra aqui e não pôde estar presente aqui no parque com as informações e as novidades que estão acontecendo aí, tá bom? Vamos com Teixeirinha, Tropeiro Velho, atendendo as demandas, né? Os pedidos anteriores. E assim vamos em frente aí, enquanto nós sorvemos o mate, vamos ouvir aí o Teixeirinha. Velho

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0: José Cláudio Machado, arrematando mais um bloco da programação, Milonga Abaixo do Mau Tempo, esse é mais um hino do Rio Grande, né? E o saudoso Teixeirinha Tropeiro Velho, que nós podemos ouvir nesse bloco também. 11:18, seguimos por aqui, esse é o nosso Padre Querência, amanhã domingueira, já voltamos logo após os nossos comerciais.
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0: Muito bem, nós estamos de volta por aqui ao nosso Pátria e Querência. 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Vamos seguindo por aqui, atendendo a nossa amiga Mari, lá da Querência de Itapejara, que está nos ouvindo. Obrigado, Mari, pela companhia, pela audiência. Também registrando aqui mais participações lá da porteira do Rio Grande, Vacaria. É os amigos aí, o Luiz Carlos, o João e o Pedro. Um grande abraço para todos vocês aí. E juntos agora nós vamos ouvir o Grupo Galderiaço, Rigores do Tempo, cantando para essa gauchada buena.

0: Grande Porca Véia, Meu Paraíso, cantando pra gente aí também. Grupo Galderiaço, Riores do Tempo, 11h31, seguimos por aqui. Tá chegando o nosso show do intervalo e já já de volta na programação. Esse é o Patrick Herense ao vivo do 36º Acampamento Farrapo em Sananduva.
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0: Sananduva FM, 11 horas e 34 minutos, 11h34.
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0: E já estamos de volta, nosso Padre Querência, Lázaro Basso, materiais de construção, tudo para a sua obra, construção, reforma no bairro Silos, em Sananduva, DS Climatização e Energia Solar, vendas, instalações e manutenções de ar-condicionado. 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Vamos com mais música por aqui e também registrando aqui a participação, né? Lorena. Lorena está oferecendo aí para o seu irmão Arlindo de São Judas, lá no Cacique Doble. Nós não encontramos aí a marca solicitada, não está aqui no nosso sistema hoje aí, mas aqui está a mensagem, né? Vamos registrar aqui a participação. Obrigado pela audiência para o Arlindo e também para a dona Lorena que estamos ouvindo.

Os Fagundes cantando pra nós aí, ó. Canto Alegretense, é na programação da Sana do FM. Quero registrar aqui agora sim, quero registrar aí a participação, né, da Helenice, né? Helenice aí, gostaria de ouvir o veterano com Leopoldo Racier, é a Helenice, o Elso e também o Felipe. Ali no Linha Persegueiro estão nos ouvindo, acompanhando a programação. Então a gente vai rodar aí com o veterano na voz do grande Leopoldo Racier aqui na programação. Bom domingo para todos vocês aí.

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4: Sananduva FM, 13 graus é a temperatura.
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3: Estamos de volta com o Pátria e Querência na programação da Sananduba FM. 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Vamos seguindo por aqui com mais música. 13 graus e a temperatura, 11 horas mais 51 minutos. E tá chegando pra gauchada aí de Biaçá e Edu Silva cantando pra nós, Chiquita.

0: Muito bem, nós ouvimos Luiz Marenco, Quando o Verso Vem para as Casas, e Edu Silva, Chiquita. Um minuto faltando para o meio-dia, volto com o Jean, então, aí, trazendo mais informações para nós do 36º acampamento Farrapo João Pires e Lima. Bom dia, Jean, é contigo?
1: Bom dia, Eduardo, o pessoal que está acompanhando nossa programação, a Rádio Senador FM, diretamente aqui do 36º acampamento Farrapo 2026. E trazendo informações logo mais à tarde, vai ter algumas atrações aqui ainda, Eduardo. Portanto, amanhã, semana que vem, já começam, iniciam novamente os shows aqui. Daqui a pouquinho a gente vai trazer nas nossas redes sociais, o pessoal que quer acompanhar as entrevistas, enfim, com o prefeito Clayton, com o vice-prefeito Thiago, enfim. Nós estamos aqui, já passamos aqui pelos estandes, o pessoal já assando o seu churrasco, né, assando o seu osso, enfim. E a gente está acompanhando aqui, Eduardo, daqui a pouquinho mais atualizações e informações na Rádio Senador FM, Eduardo.
0: Valeu, Jean, obrigado aí. Então, vamos dando continuidade por aqui. Comercial chegando e eu retorno já já.
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0: meio-dia e quatro.
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4: Retornando por aqui com o nosso Pátria e Querência. Estamos ao vivo no 36º acampamento Farrapo João Pires de Lima. Acampamento esse que se iniciou, né, as atividades no último dia 5, né, com um show aí que foi realizado, a abertura no Centro de Tradições Gaúchas aqui de Sananduva, com o Nilton Ferreira. Também lembrando que é a segunda corticeira da música nativista, um festival nativista, né, que vai de 5 a 20 de setembro de 2026 aqui no Parque de Exposições em Sananduva. A gente teve aí ontem, né, o painel de jogos campeiros, teve a apresentação da invernada artística da Chula e do CTG dos Braças, o show com Miro Saldanha. Hoje, dia 13, tivemos a chegada da Chama Crioula, a Missa Crioula e também aí o concurso de declamação que vai acontecer aqui no Parque de Exposições, onde fica o acampamento Farrapo, a partir das 13h30. Traga aí a sua família. Entrada, o evento é gratuito para que você possa participar e fazer aí parte das tradições, da cultura do nosso Rio Grande. Amanhã, dia 14, segunda-feira, apresentação das Invernadas Mirinha Juvenil na trilha dos grandes palcos. E às 21 horas tem o show com o grupo Cantilena. Isso mesmo. Dia 15 de setembro, terça-feira, às 9 horas, apresentação do CTG 12 Braças para o público estudantil. Às 14 horas, 2 da tarde, né, tem a apresentação do CTG também. Bem, aí mais uma apresentação para o público. E temos no dia 15 ainda de setembro, às 13h30, matinê Farroupilha, gabinete da primeira e segunda dama, atração Mesomo e Sadi. Às 20 horas, apresentação da Chula, com parceria da 8ª RT e 20 RT, região tradicionalista, né? Às 21 horas tem o show com o grupo Alma de Campo. E no dia 17, às 9 horas, apresentação do CTG 12 Braças. Às 14 também mais uma apresentação. Apresentação às 19h30, invernada artística, e às 21 horas, show com o grupo Acordes Gaúcho. No dia 18 de setembro, na sexta-feira, às 19h30, a invernada artística e a Chula do CTG 12 Braças vão se apresentar, porque às 21 horas tem o grupo Chapéu de Aba Larga no palco principal. E a dia 19, no sábado, tem aí mais um torneio de truco Alma Campeira, a partir das 9 horas da manhã, às 13h30. Tem o concurso aí, o 18ª Corticeira da Canção Gaúcha, às 19 horas, a segunda Corticeira da Música Gaúcha, o Festival Nativista. E o dia 20 de setembro, domingo, a data magna do Gaúcho, show de encerramento a partir das 18 horas com Os Serranos, aqui no acampamento Farrapo João Pires Lima. Passado a agenda, agora vamos destacando aqui os nossos patrocinadores. 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Obrigado pela companhia. Nossa amiga Claudete do Erechim, que está sintonizando com a gente. Obrigado mais uma vez aí. E um baita domingo para todos que estão na audiência da programação de hoje. João Chagas Leite chegando por aqui. Desassossegos, 12:09.

0: arrematando mais um bloco por aqui com grande baitaca, né? O grupo Fundo da Grota cantando pra nós. João Chagas Leite, Desassossegos. A gente faz um rápido intervalo comercial por aqui. Patrick Herência na Sala do FM na sua manhã de domingo, início de tarde já, né? Meio-dia e 18. Agora no trotear dos ponteiros aí desse dia 13 de setembro.
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0: 13 graus é a temperatura.
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0: Retornando por aqui, ao vivo do 36º acampamento Farrapo em Sananduva. 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Obrigado pela companhia aí para todo o pessoal, para toda essa gauchada. 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Vamos aí em frente, seguindo por aqui. Obrigado pela audiência, o nosso amigo Caio Simeonato, toda a família, a Rose, a todos vocês aí que estão nos acompanhando. Não consegui abrir o áudio ainda aqui. Hoje estamos com uma estrutura reduzida aqui no Parque de Exposições, né? Fazendo, transmitindo ao vivo a nossa programação. Então aí faltam alguns equipamentos aí de áudio ainda. Mas tudo certo então. Obrigado pela audiência, pela companhia. Um baita domingo aí para todos vocês. E já já vou rodar aí o Tropeiros com Léo Almeida, baita marca. Agora vou atender o Valdomiro, grande Miro Picoloto, que também está na escuta aqui da programação. E juntos nós vamos ouvir o grande, saudoso Tino Velho cantando a nossa linda Sananduva.

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16: Vamos com as atualizações do RSA News. Polícia Federal diz que tem condições de enviar dados do celular de Daniel Vorcaro ao Supremo. Papa expressa solidariedade às vítimas do 11 de setembro em oração. No Brasil, Mega Sena de número 3057 acumula e prêmio sobe para 95 milhões de reais. Em São Paulo, Prefeitura apura fiscalização de obra que desabou na zona leste da capital paulista. 5 pessoas morreram. E ainda, também, destacando aí, o Kremlin diz que negociações sobre guerra na Ucrânia podem ser retomadas em outubro. E mais de 140 pessoas desaparecem após balsa com 243 pessoas afundar no mar de Java. Foi na Indonésia.
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16: Sananduva FM, meio-dia e 35.
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16: Estamos de volta. 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E seguimos por aqui com o nosso Patrick Herência desse domingo ao vivo do 36º do acampamento Farrapo João Pires de Lima. É onde nesse momento é todo mundo aí, né? Fazendo aquela churrascada, almoçando, saboreando. Logo mais à tarde tem as atrações aqui culturais no parque. Você também é nosso convidado para participar aí deste evento. Mandando um abraço aí também para a Ermelinda, para a dona Ermelinda, para o Juruna, para a dona Maria, que estão aí por casa acompanhando a nossa programação desse domingo. Obrigado pela audiência de vocês e dando sequência aí para as demais solicitações que nós estamos recebendo aí nesse início de tarde de sábado, de domingo, perdão, né? Domingo, é hoje 13 de setembro, aqui na programação do Pátria e Querência. João de Almeida Neto, chegando por aqui.
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5: E chegando para arrematar mais um programa, esse programa especial que nós transmitimos ao vivo aqui do 36º Acampamento Farrapo João Pires de Lima em Sananduva. E agradecendo aí a todas as participações, a todos os nossos ouvintes, a grande audiência que tivemos por aqui em mais um domingo, aos nossos patrocinadores, destacando aqui o DS Climatização Energia Solar, a Erva Mate 25, Marco Topografia, Companhia dos Parafusos, a Metalúrgica São João e o Bics Automóveis, e desde o início, junto com a gente na programação. Obrigado pela sua audiência, pela participação. Patrick Herência continua no piloto automático aí até 1h30 para você poder ouvir a nossa marca, a marca do nosso Rio Grande, em uma feliz semana farroupilha, feliz semana do gaúcho para todos aí, os nossos ouvintes de coração.

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1: 1h33,
2: 14 graus.
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1: 2 e 3.
2: 14 graus.
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1: 2:30,
2: 14 graus.
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1: 3 horas.
2: 14 graus.

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1: 3:36.
2: 14 graus.
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3: Mato Grosso e Matias.
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1: 4h25.
2: 13 graus.
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1: 4:48.
2: 13 graus.

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2: 5 e 3.
1: 13 graus.
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1: 5h35,
2: 11 graus.
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2: 6 e 8.
3: 11 graus.

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Esta eu quero oferecer a todos que, a seu modo, a seu jeito, vão construindo a cultura do nosso Rio Grande do Sul. E faz com que esta cultura seja cada vez mais forte, seja cada vez maior. Deleno Cardiales, Ulmar Benites, partejando!

0: Obrigado, meu Deus. Muito obrigado.
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2: 6h41, 10 graus.
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2: Do nosso território sertanejo. Programação show da sua noite. Obrigado pela sua audiência, né? Você que tá trabalhando aí, dando carona pra gente. Uma excelente noite. É o nosso território. Em minha comunicação, Jean Martinazzo, muito prazer. 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Pessoal que acompanha a nossa programação, é o nosso Território Sertanejo, levando muita música boa pra você aqui na programação show da sua rádio. Tamo junto!
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2: 1916, boa noite!

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0: Vitória,
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17: E o nosso território tá de volta, gente. Boa noite pra você. Boa noite. Uma excelente noite. Obrigado pela sua audiência. 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E o nosso território sertanejo dá sequência, com muita música boa para você!
18: 16 minutos faltando para as 8.

0: de Matheus.
1: Oi, Len!
2: Sucesso
3: de obrigado, cara.
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6: 8 e 8.
5: 10 graus.
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1: Olha a hora, 20 horas e 14.

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1: Olha a hora, 20 horas e 36.
2: Assim, ó.

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